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0: É necessário aceitar quando uma etapa de vida termina. Se insistir em permanecer nela, poderá perder a alegria e o sentido de viver. Chame como quiser. Fechar ciclos, fechar portas, encerrar capítulos. O importante é fechá-los e seguir em frente. Não podemos viver o presente pensando no passado, nem ficar o tempo todo a perguntar porque é que isto aconteceu comigo. Não podemos ser crianças ou adolescentes eternamente, nem funcionários de empresas que já não existem, ou ter vínculos com pessoas que não gostam de nós. É necessário que saibamos virar a página e seguir em frente, pois o tempo não para e a vida está à nossa espera. Pense nisto e seja feliz.
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0: São 14h. Boa noite. 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
1: Três horas. Boa noite.

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5: São 4 horas. Boa noite.
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1: Estamos em terras de devoção mariana. Atrás, a Igreja Matriz, dedicada à Nossa Senhora da Assunção. Mas o ícone maior destas terras transformaram-nas em Terras da Senhora do Campo. No ano em que se comemoram 500 anos da transformação da paróquia de Santa Maria de Lamas em Comenda da Ordem de Cristo de Santa Maria de Lamas, convidamo-os a acompanharem-nos nesta visita a uma das 67 povoações do Conselho de Macedo Cavaleiros. Venham connosco. Estamos na Fonte de São Brás. As fontes, locais de encanto, locais de encontros, locais de mistérios e também locais de lendas. E por falar em lendas, todas as terras têm a sua. Desde tempos imemoriais, que as populações quiseram justificar a existência da sua aldeia com determinado nome. Ora bem, esta aldeia, que até 2003 foi conhecida como Lamas de Pudense, dizem os antigos que, no tempo das cruzadas, terá aportado aqui um cavaleiro francês, um nobre francês de seu nome, Dom Pudense, que terá tomado conta de todo este território, dando inclusive, segundo a lenda, o nome à aldeia vizinha de Pudense, e terá, em determinada altura, junto do seu séquito, um dos seus criados, um dos seus servos prediletos, ao qual terá oferecido estas terras, à qual, diz a lenda, chamariam a Lama de Dom Pudense. Ora, pergunta-se sempre, no meio das lendas, em que há uma mistura, uma simbiose entre o factual e o imaginário popular, terá sido mesmo assim? Pois, Lamas, quando pensamos no atual nome de Lamas, pensamos que há muitas outras lamas por aí. Se pensarmos apenas no distrito de Bragança, temos lamas de Orleão, temos lamas de cavalo, temos val de lamas, mas se extravasarmos para lá das fronteiras, temos, por exemplo, lamas de Olo e muitas outras terras que têm origem no radical lama. No próprio Conselho de Macedo de Cavaleiros temos lama longa. Ora bem, o que eram as lamas, de facto? E porquê é que um território era designado por lamas? Ora, uma lama não era mais que um local propício à pastagem, um local onde existia água. Ora, lamas é claramente um hidrotopónimo, dizem-nos os entendidos, que terá surgido a partir do vocábulo latino lamam. Só que esse era um vocábulo que praticamente não existia. Ora, lamas terá surgido, sim, com origem, provavelmente, numa qualquer outra povoação aqui ao lado, que designavam este local como local de pasto, local para pastagem. Porque, historicamente, inclusive, há locais, como nas Astúrias, onde são chamadas lhamas, ou na Galiza, onde também são chamadas lamas, e proliferam imensas povoações com esse nome, que seriam, inclusive, locais agrícolas, onde, eventualmente, existiriam até linhares que precisavam de ser regados. Portanto, a origem, a justificação para o nome de Lamas tem a ver com um vocabulário agrícola. Esta era a zona de pasto, como ainda hoje é, e muito produtiva. Ora bem, quando se fala na existência de outra povoação, a primeira referência que nós temos, de facto, à existência de uma terra chamada Lamas, não Lamas de Pudense, porque Lamas de Pudense só nos surge no século XVI, é precisamente em meados do século XIII, em 1258, o que é fantástico, ao lermos esse documento, é que existia uma outra aldeia que fazia parte da jurisdição da paróquia de Santa Maria de Lamas. Estamos a falar de Castrelos. Ora, Castrelos, que ainda hoje subsiste no cadastro toponímico da freguesia, como Cristelos, uma corrupção do nome original, tal como Castrelos, uma corrupção do original nome Castrelos. Ora, Castrelos é um castro pequeno. Ora, onde há castros, vindo da palavra romana castrum, castelo ou local fortificado, existiria na saída sul da povoação uma outra aldeia com o nome Castrelos, que pelo menos durou até ao século XVI, que poderá ter sido o que deu origem à posterior povoação de Lamas num local muito mais ameno. E Castrelos traz-nos algo mais. pois ainda em meados do século XVIII existia a devoção em Lamas a Santo André. Santo André, que tem reminiscências precisamente ao lado de Cristelos, na Eira de Santo André, como ainda hoje é conhecida. E Santo André leva-nos a um outro campo. Lamas fez parte dos Caminhos de Santiago, mas isso vamos explicar já a seguir. Venham connosco até à Capela de São Sebastião. Estamos ao lado de caminhos ancestrais, caminhos de peregrinação, ao lado da Capela de São Sebastião, um exemplar, presumivelmente, do século XVII, que haveria de ser reformulado já nos anos 80 do século XX, dando-lhe uma configuração que a destitui do caráter inicial que poderíamos apreciar. E porquê São Sebastião, depois de falarmos em Santo André? Ora, a peregrinação a Santiago é marcada pelas devoções paralelas dos caminhos. Ora, duas delas estão nas extremidades da povoação. Falávamos na Capela de Santo André, na extremidade sul, e temos a Capela de São Sebastião na extremidade norte, ambas à beira dos caminhos antigos de peregrinação que seguiam até à freguesia vizinha de Crujas, cujo orago é precisamente Santiago. E porquê Santo André e porquê São Sebastião? Ora, Santo André apóstolo, irmão de Pedro, era companheiro e também sócio na pesca, se é que se pode assim chamar, de São Tiago. Daí, muitos dos caminhos terem capelas de devoção a Santo André, que era o que acontecia na saída sul da povoação de Lamas. São Sebastião é uma das devoções mais importantes à beira dos caminhos de Santiago. É muito raro vermos capelas de São Sebastião no alto dos montes, tal como veremos a seguir a capela da Senhora do Campo. Ora, as capelas à beira dos caminhos eram formas de pagamentos de promessas, muitas vezes associadas às doenças que, em época medieval, mais assolavam a população, particularmente a peste e a lepra. Ora, São Sebastião é um dos santos protetores da peste. E porquê? Na altura em que, depois do seu martírio, que a sua iconografia apresenta-se-nos com o santo atado a um tronco e cravado de flechas, na altura em que os seus restos mortais foram transladados de uma cidade para outra, a peste aí simplesmente terminou. Ora, a população achou que São Sebastião era um dos protetores da peste, à semelhança também do que acontece com São Roque ou com Santo Antão. A Igreja aproveitou essa devoção popular para fazer uma comparação entre as flechas de São Sebastião e as flechas divinas de castigo para a peste. Ora, as pessoas que faziam as peregrinações queriam a cura e, como pagamento, muitas vezes criavam capelas ou invocações em honra a São Sebastião. Estamos, precisamente, numa dessas capelas que seguramente terá surgido no âmbito dos Caminhos de Santiago e que nos conduziu a outras devoções numa terra, como dito, cuja devoção principal é a Santa Maria, Nossa Senhora. Continuamos em terras de Santa Maria. Estamos, neste momento, no interior da igreja dedicada a Nossa Senhora da Assunção. Depois de peregrinações, de falarmos nos santos e nas devoções paralelas, vamos agora centrar-nos um pouco na história de Lamas. Ora bem, como já dito anteriormente, Lamas está a caminho dos 8 séculos de história. 8 séculos que nos dão imensas personagens, personalidades, imensos factos. Ora bem, Lamas aparece-nos pela primeira vez mencionado em 1258. E o que há que relevar dessa informação? Primeiro, o primeiro lamacense alguma vez registado, de seu nome, em latim, Durandus Petri, ou seja, Durando Pires. Há que fixar esse nome para a história de Lamas, porque é, de facto, o primeiro nome que nos surge mencionado. Mas Lamas também nos dá uma outra visão sobre esses tempos conturbados ainda de um início de nacionalidade, nos primeiros reinados, estamos a falar de Dom Afonso III. Ora, contrariamente àquilo que nos é veiculado pela história que aprendemos na escola, este território era um território à parte, se é que podemos chamar-lhe uma espécie de condado à parte. Isto porquê? Porque os reis do início da nossa nacionalidade, até pelo menos Dom Afonso III, praticamente não tinham poder nesta região. Quem de facto tinha o poder eram os senhores da nobreza regional, particularmente a estirpe dos Bragançãos. E ora, é precisamente um Braganção que está umbilicalmente ligado à história de Lamas, porque de facto Lamas não era propriedade régia, isto é, Lamas não era reguengo. Lamas era uma terra que pertencia a um senhor com o nome Nuno Martins de Chacim. E qual é a particularidade dessa pessoa? Era um macedense. Era um macedense que foi uma das figuras mais proeminentes na história medieval portuguesa, particularmente no reinado de Dom Afonso III e de Dom Dinis. Ora, com Dom Afonso III chegou a ser o meirinho-mor do reino, isto é, o polícia-geral do reino, a pessoa que efetivamente mandava. Mas para lá disso, foi também o educador, o aio do grande rei medieval, Dom Dinis. E quando Dom Dinis chega ao trono, transforma logo na figura maior da corte, mordomo-mor. Ora, tivemos um macedense da estirpe dos Bragançãos, cuja honra era em Chacim, daí Dom Nuno Martins de Chacim, que era, de facto, o proprietário, o dono dos direitos de Lamas, e provavelmente terá sido um dos seus antecedentes, isto é, ou o pai ou o avô, efetivamente a pessoa que terá fundado Lamas, daí eles serem os proprietários. Mas havia também um outro ou uma outra instituição que realmente mandava nos destinos de Lamas e que mandou nos destinos de Lamas durante 3 séculos, o mosteiro beneditino de Castro de Avelãs. Ora, os cluniacenses, assim chamados, porque seguiam a regra de Cluny, eram de facto os donos efetivos de Lamas e foram os donos de Lamas até pelo menos ao século XVI, quando Lamas, numa conjuntura de criação da Diocese de Miranda, em 1545, os monges de Castro de Avelãs e o mosteiro de Castro de Avelãs perde o poder que tinha em toda a região. Ora, esta terra não existiria com toda a probabilidade de hoje sem todo o empenho que os monges tiveram. Aliás, em toda a documentação medieval, eles vêm mencionados como sendo proprietários de imensos casais em Lamas. E não só, tinham os direitos do padroado da Igreja. Lamas aparece-nos ao longo da Idade Média, imensas vezes, pela nomeação de párocos, que eram párocos nomeados precisamente pelo abado de Castro de Avelãs e depois, obviamente, aprovado pelo arcebispo de Braga, que até precisamente a meados do século XVI detinha a superioridade espiritual em toda esta região. Ora, Lamas segue, por isso, um caminho ligado aos beneditinos. Por isso, hoje, em Lamas, toda a gente sabe o que são as sortes. Toda a gente pensa o que serão as sortes. Há também mais uma lenda associada, que terá sido um senhor rico, que terá deixado uma grande propriedade para a população de Lamas. Ora bem, a realidade é que as sortes ficam num sítio cujo topónimo é a Queitada. Ora, Queitada, que nada tem a ver com coitadismo ou com coitadinha. Queitada é mais uma deturpação de coutada. Ora, coutada eram as terras, os coutos ligados às ordens eclesiásticas, às ordens religiosas. Portanto, as sortes, quando surgem, terá sido seguramente depois do século XVI, em propriedades que antes eram dos beneditinos e que lhes foram retiradas a partir do momento em que foi criada a Diocese de Miranda. Ora, mas Lamas tem muito mais do que esses personagens importantes dessa fase em que há uma afirmação do poder régio. Estamos no ano em que Lamas cumpre os 500 anos, 5 séculos, de transformação de uma simples paróquia em Comenda da Ordem de Cristo. A Comenda da Ordem de Cristo de Santa Maria de Lamas. Ora, Para uma paróquia ser elevada à comenda da Ordem de Cristo, essa paróquia tinha que ter algum poder. Nesse mesmo ano foram criadas mais algumas no distrito de Bragança, inclusive é duas também no Conselho de Macedo Cavaleiros. Ora, quando estamos a falar numa comenda da Ordem de Cristo, estamos também a falar de uma passagem de donatários da terra e daí também a pressão da própria diocese para que os monges beneditinos daqui tenham saído, e a partir de 1520, Lamas passa a ser propriedade com direitos de pessoas ligadas essencialmente a Dom Manuel I, que quis precisamente beneficiar todos aqueles que ao serviço do rei iam para conquistas, nomeadamente em África, e que recebiam os rendimentos de uma igreja ou de uma paróquia. Não era qualquer paróquia que era elevada à comenda da Ordem de Cristo. Ora bem, Lamas, e estamos a falar em pleno século XVI, surge-nos a primeira anotação relativamente à população de Lamas. No numeramento de 1530, pouco depois de ter sido elevada à comenda da Ordem de Cristo, aparece-nos com cerca de 135 habitantes. O que é importante, não sendo a povoação mais populosa da região, o que é um facto é que quando nos aparecem novamente censos, já em pleno século XVIII, Lamas já tinha duplicado a sua população. Ora, quando uma povoação duplica o seu tecido populacional, é sinal de grandeza, é sinal de dinamismo. Ora, é precisamente nessa época que nos surge este edifício religioso, que apesar de ter uma data de finais do século XVIII, na frontaria, essa data corresponderá sim a obras de remodelação, nomeadamente no altar-mor, claramente com características barrocas. Ora, este templo, e porque é que se pode dizer que este templo já existiria no século XVII? Porque pelas visitações à Igreja de Hidroso, já no século XVII, 1684, nos é dito que na Igreja de Hidroso teria de ter um lavatório de sacristia igual ao da Igreja de Lamas. Portanto, estamos num edifício, à semelhança da grande maioria dos edifícios religiosos do concelho, do estilo barroco. A grande maioria deles são do século XVIII. Este, apesar de ter uma data na frontaria, como dito, do século XVIII, estamos num templo, sim, construído, que já existiria no século XVII. E que, para lá de tudo, tem uma característica única que só se encontra em mais outro templo do Conselho de Macedo Cavaleiros, e muito pouco em Bragança. Este, juntamente com a Igreja Matriz de Val de Prados, são os únicos templos cuja entrada não está virada para poente, que é o normal. Esta entrada está virada para sul, se é que se pode chamar. E porquê esta e a Igreja de Val de Prados, as duas viradas para sul, única e exclusivamente por um motivo, porque não havia espaço para as virar para poente. E, aliás, neste caso muito particular, a igreja nunca poderia estar virada em direção à elevação que temos aqui ao lado do Monte do Facho, onde se encontra a Senhora do Campo.

Estamos num sítio mítico. Esta é o que dá o nome a estas terras, as terras da Senhora do Campo. Sítio mítico por ser um local de devoção. Falou-se no início que estamos em terras de Santa Maria, terras de devoção mariana. Esta é, com toda a probabilidade, a capela, o edifício religioso mais antigo de todo o concelho de Macedo Cavaleiros. Convido-vos a entrarem connosco.

Estamos, de facto, num edifício religioso único. Estamos no único templo de três naves do Conselho de Macedo Cavaleiros. E, como dito, provavelmente o templo mais antigo de todo o Conselho. Não é possível hoje especificar qual terá sido, efetivamente, a data em que este templo, com uma configuração distinta, terá sido construído. Quando olhamos para a sua configuração, como dito, três naves, vemos claramente que temos aqui uma arquitetura muito diferente daquilo que é vulgar neste território. Vale a pena a visita a este santuário para não só pela devoção, mas também por todas as características arquitetónicas de arquitetura religiosa que nós temos neste local. Aqui temos os resquícios claros da presença já falada dos beneditinos por estas terras. Como dito anteriormente, os beneditinos permaneceram por aqui três séculos. Os beneditinos que provinham do mosteiro de Castro de Avelãs, aqui muito perto à saída de Bragança. Toda esta arquitetura em que o tijolo é utilizado nas arcadas é uma arquitetura com um estilo mudéjar, algo importado do outro lado do território. Pois era isso mesmo que nos dizia uma das primeiras referências a este santuário na magnífica e monumental obra do Frei Agostinho de Santa Maria, quando escreveu o seu Santuário Mariano. Referia ele que, na altura, diziam as pessoas daqui, isto estamos a falar do início do século XVIII, que este templo teria sido construído há 300 ou 400 anos. E, a partir daí, veio, obviamente, a lenda. E a lenda de um anjo que terá ajudado a construir este edifício. E outras lendas se lhe associaram, como o recurso a bois bravos que traziam as pedras até aqui, a este sacro monte, para ser feito este edifício de características, de facto, únicas neste concelho e no próprio distrito. Quando olhamos para o interior e para a capela-mor, verificamos no seu topo, precisamente, a sua abóbada em ladrilho, coisa perfeitamente invulgar neste território. Dizia-nos Frei Agostinho de Santa Maria que teria sido, segundo as palavras dele, um santo varão espanhol proveniente da Biscaia que teria trazido a planta deste templo e que teria dado a beleza do local onde ele se implanta, construído as suas expensas, o templo. Obviamente que isso não passará de uma lenda, como lenda também é aquela que falavam relativamente às imagens que temos no retábulo do altar-mor, que diziam que esta capela foi mandada construir por três marinheiros provenientes de Lamas, que numa altura de aperto, estavam eles a afogar-se, recorreram precisamente a Nossa Senhora e terão feito este templo. Ora bem, as lendas valem o que valem. Já foi falado anteriormente que as lendas são um produto do imaginário popular, são um produto de uma conjugação de factos com toda aquela necessidade que temos para justificar a existência de um sítio. Ora bem, não podemos afirmar se esta capela, de facto, é do século XIV ou XV. O que se sabe, por prospeções arqueológicas aqui feitas, é que existiu uma anterior capela. E há referências, de facto, uma anterior capela aqui, a Santa Bárbara. Ao falar, na altura, com a pessoa mais idosa de Lamas, entretanto já falecida, na altura com 95 anos, transmitiu informações importantíssimas para este local. E, de facto, existiu aqui uma capela de Santa Bárbara na reta, à entrada, antes da cruz, onde se procede, ainda hoje, ao encontro, no dia da celebração, por norma, a 25 de março, da Nossa Senhora do Campo, existiu, de facto, aqui uma capela, mas outra existiu onde esta haveria de ser erguida. O que podemos dizer, em termos cronológicos, relativamente a esta capela, é que, na pedra, antes dos degraus de subida para o altar-mor, antes de obras que terão aqui sido feitas nos anos 60, 70, estava uma data gravada que hoje desapareceu e, pelas fotografias que subsistem, a data que ali estava era do século XVII, mais concretamente 1633. A prova que nós temos é que este edifício, no início do século XVII, já existiria. A primeira referência documental que de facto existe é também do século XVII, 1649, quando é dada a carta de ermitão perpétuo, porque aqui havia um ermitão em permanência,
Uma carta datada de 1649 a um habitante de uma aldeia aqui próxima, Hidroso, e já vimos anteriormente a ligação que parece haver entre Hidroso e Lamas, a propósito das igrejas matrizes. Esse é de facto o documento mais antigo. No entanto, a configuração deste edifício leva-nos a considerar que será anterior ao século XVII e, com toda a probabilidade, Frei Agostinho de Santa Maria teria razão quando dizia que, no início desse século, do século XVII, no início do século XVIII, queria eu dizer, que teria 300 ou 400 anos este edifício. Muitas lendas lhe estão associadas, muitos mitos também lhe estão associados. Ainda há pouco ouvíamos o som do sino que dizem os habitantes e as pessoas mais antigas que afastava as trovoadas. E, de facto, há muitas histórias aqui relacionadas com a Senhora do Campo e com esta devoção mariana a esta senhora, que a transformam a ela, mas também a dois outros santos que aqui acompanham, Santa Bárbara e São Brás, que protegem toda esta povoação e as redondezas das trovoadas. Ora, essa proteção que era dada pela senhora era paga inúmeras vezes em promessas. Não há muitos anos, estamos a falar há 30, 40 anos, ainda as pessoas vinham à procissão carregadas com sacos de cereal como pagamento de promessas à senhora. Inclusive, traziam as juntas de bois na própria procissão. Há histórias ainda mais antigas que nos relatam a vinda de rebanhos na procissão como pagamento de promessas. E depois, todos aqueles milagres que nos dizem terem acontecido, como a história de uma cabritinha que terá subido para o andor da senhora, como uma história de uma promessa de um habitante de Lamas que, estando uma coelha pronta para parir, prometeu um coelho à senhora e terá nascido só um. Ora, dizem-nos os mais antigos aqui que o senhor em causa terá dito para a senhora: pois só me deste um, agora já não no mamas. E o que a senhora fez, pelos vistos, tê-lo-á castigado, e morreu a mãe, e terá morrido também a única cria que a mãe teve. Este é, de facto, um local de devoção, um local único, um local que, quando olhamos para o seu retábulo do altar-mor, verificamos o seu estilo claramente maneirista, o que contraria tudo aquilo, ou a grande maioria dos templos que nós temos na região, que são de estilo barroco. A data que era falada há pouco, 1633, deverá ter correspondido precisamente à data em que terá sido feito o retábulo mor. Portanto, este retábulo, que será de inícios do século XVII, mostra-nos claramente um estilo de arte diferente de todo aquele que temos na grande maioria do concelho, que é maioritariamente de talha dourada barroca.

0: Numa terra
1: de muitos séculos, o empreendedorismo, as associações deram uma nova vida à antiga reitoria de Lamas, à antiga comenda da Ordem de Cristo. Uma delas e uma das de maior destaque é a centenária Banda 25 de Março, assim chamada em homenagem precisamente à grande Santa da Terra, Nossa Senhora do Campo, que celebra a 25 de Março. Ora, a banda, que ainda hoje continua em atividade, tem cerca de 50 elementos, muitas pessoas de Lamas passaram pela banda, e meia centena de elementos, que inclui jovens e que inclui pessoas que vão até aos 50 e poucos anos, mas há pessoas mais velhas. Esse empreendedorismo desta terra, que terá surgido precisamente de uma zona de pastos, como ainda hoje é possível ver-se, teve também o seu tecido agrícola alterado. Numa altura em que apenas aqui praticamente se produzia castanha, o vinho e o pão, como já dito, as alterações climatéricas proporcionaram um clima mais mediterrâneo e, para lá de outras produções, desde 2018, que um conjunto de jovens empreendedores, 18 jovens de Lamas, se juntaram para criarem a Associação dos Produtores de Cerejas de Lamas. Uma associação que produz uma quantidade enormíssima de cereja, que é distribuída, que é vendida, e em relação à qual também já surgiu a própria Feira da Cereja de Lamas, que dá um dinamismo completamente distinto a esta terra com 8 séculos de história, cheia de património, cheia de figuras, cheia de personalidades. Mas não é só o tecido associativo, é também o tecido empresarial que demonstra o empreendedorismo das gentes de Lamas. Vamos conhecer algum desse tecido empresarial.

Terras de empreendedores inevitavelmente ligados às atividades agrícolas e pecuárias. Um destaque para um jovem empreendedor, 25 anos, Tosé Vilafranca, que não há muito tempo iniciou um projeto de produção de queijo artesanal com a particularidade de o leite ser todo proveniente de rebanhos de ovelhas que já vêm do seu avô. Lamas também tem o seu queijo artesanal, não obstante o seu nome ser queijo Bornes. Mas, por falarmos em pecuária e agricultura, lembramos-nos da gastronomia transmontana. E Lamas e a gastronomia transmontana são inseparáveis do restaurante Panorama. Há mais de 4 décadas, ligado à restauração, num ponto fulcral, perto do antigo IP4, da antiga Nacional 15, hoje faculta-nos as iguarias transmontanas, desde os enchidos, a alheira, a linguiça ou a posta à mirandesa. E as iguarias não terminam por aqui, porque outras coisas há para experimentar na restauração do Conselho de Macedo Cavaleiros, nomeadamente no restaurante Panorama. Mas nem só de gastronomia, agricultura e pecuária vive o empreendedorismo de Lamas. Outras atividades vão empurrando os jovens. Desde 2004, que um jovem lamacense tomou em mãos um projeto inovador na área da engenharia e da arquitetura, dando seguimento à sua formação. De Lamas também surgem empreendedores em áreas tão distintas como esta,

0: os Pergambientes. 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
0: O programa da parada da paródia. 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
2: Ai, tão boa, tão boa.
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2: Lá no bairro da Graça, a polícia não quer fumo, nem vão nas cantigas de Santo António. Mas elas vão ver se pega ao fumo dar outro rumo.

0: rosa, apaga o fogareiro que vem aí a bófia.
1: Ora, boa tarde.
0: Era boa. Era, até o senhor chegar.
1: Eu já avisei as senhoras de que não podem estar a assar sardinhas na via pública. A próxima vez que eu por aqui passar, se a cena se repetir, as senhoras serão todas multadas e o fogareiro apreendido. Fora o resto.
2: O fogareiro também? Queres dizer, lá na esquadra também gostam de sardinhas assadas, é?
1: Mal. Respeitinho pela autoridade, está bem?
0: Ai, o senhor Bófia, com essa barrigona e esse bigode. Tem mesmo autoridade, sim, senhora.
1: Bom, e acabem com essa história do Bófia ou terei que tomar medidas?
2: Ah, sim. Vem-nos tirar medidas, é? Quer oferecer-nos uns vestidinhos novos, senhor Bófia, quer?
1: Eu tomo medidas, mas é pela vossa falta de respeito e ofensas à autoridade. Entenderam?
0: Mal. Mas se o senhor Bófia não quer que a gente lhe chame Bófia, o que é que a gente lhe vai chamar, hã?
2: Ah, prefere que lhe chamemos Chui.
1: Nada disso. Ou vão as duas presas. Chamem-me polícia, agente ou guarda, por exemplo.
0: Ai, pode ficar descansado, sou polícia, agente ou guarda, por exemplo. Juramos que nunca mais lhe chamamos Chui.
2: Nem Bófia.
1: E já sabe, para a próxima, se tiverem na via pública com o fogareiro aceso, são multadas e vão dentro, para lá ficarem toda a noite.
0: O quê? Vamos lá dormir, vamos. Têm por lá alguma marquise assim parecida?

0: quando o Cristiano Ronaldo tem, hein?
1: Mais algum tempo passou, quase até um mês inteiro, e o senhor guarda voltou à caça do fogareiro.
2: O quê? Então, apesar de todos os meus avisos, a situação piorou. Agora os fogareiros ainda são mais e o bairro da Graça está cheio de fumo a todo o comprimento e largura.
3: Calma aí, senhor polícia, agente ou guarda, por exemplo. Isto são os preparativos para o Santo António.
0: Ah, então sou polícia, agente ou guarda. Não tem nada de santo, não.
3: Além disso, faça favor de verificar que a situação agora já não é a mesma, porque já é outra.
0: Ah, pois está claro. Se quiserem, até podem mandar vir uma comissão de inquérito para analisar isto e fazer um relatório.
3: Isso. A ver se a gente se rala.
2: Mal. Então, mas não brinquem comigo, está bem?
3: Calma. E, senhor polícia, agente ou guarda, por exemplo, é que agora isto aqui já não é o bairro da Graça, porque perdeu a graça toda.
0: Ah, pois é. Como pode ler ali no letreiro novo que está pendurado à entrada, onde estava o outro que dizia Bairro da Graça.
3: Leia.
2: Cimenteira da Desgraça.
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0: Quando a família se reúne para decidir as férias, há pormenores e pormenores.
13: Agora, pormenores. Porquê é que os menores nunca têm direito a decidir nada? Se calhar por isso é que os mais pequenos não querem entrar para o governo, nem em bloco.
3: Oh pai, com quanto é que eu posso contar para o meu guarda-roupa?
13: Guarda-roupa? Oh, mana, mas tu estás convencida de que és a rainha de Inglaterra ou quê?
14: Cala-te, Zezinho. Olha, filha, tu não sabes que o país está em crise, não? Este ano vais ter que te contentar com o que é do ano passado.
3: Do ano passado, pai? Do ano passado já me basta ter que continuar a levar com o bicho que ninguém vê, mas que toda a gente sente.
13: Pois é. Tu nem os namorados guardas de um ano para o outro. Calculo como te deve ser difícil seres obrigado a aturar este bicho que já vem do ano passado.
0: Zezinho, aguenta lá os teus apartes durante um bocadinho, tá bem? Porque o pai precisa de ver o que é preciso para as férias, que é para ele fazer as contas dele, tá bem?
14: Oh, mulher, as contas estão feitas e mais que feitas. Será que tu não ouves rádio nem vês televisão? Será que tu não sabes o que é que se passa?
0: Onde? No Benfica?
14: No país, mulher. A situação em que estamos, causada pelo convite do Covid, temos que cortar, mulher.
3: Isto não me está a cheirar nada bem.
13: Oh, mana, agora não fui eu.
3: O que me está a cheirar agora é que não vamos ter férias nenhumas, é o que é?
14: Calma. Também não é preciso ser assim tão alarmista e pessimista, porque a situação é péssima, mas não é má. Vamos fazer férias, pois. Só que não podem ser iguais às do ano passado, por causa da pandemia que nos arrebentou com a economia. Temos que pensar numas férias dentro das atuais possibilidades e sem despesas supérfluas, não é?
15: O quê? O quê? Mas nem aquele biquíni que eu queria?
13: Aí está aquilo a que se pode chamar de supérfluo. O biquíni custa 100 euros. E iríamos ficar 100 euros.
15: E depois?
13: Depois aquilo, nem o supérfluo te tapa. Aquilo nem se vê. E vê-se tudo.
16: Assim? Assim, assim. E tu também podes dizer adeus à trotinete.
0: Silêncio! Eu preciso de saber como é que vai ser, para saber como é que será. Então, homem, como é que são as férias afinal? Hã?
14: Eu estava à espera que alguém tivesse uma ideia. Porque com tantas ameaças de cortes, eu, sinceramente, não estou a ver nenhum sítio para onde a gente possa ir.
13: Posso falar?
0: Se tens alguma ideia, podes.
13: Vamos passar as férias com o pessoal do Bloco de Esquerda.
0: Com o pessoal do Bloco de Esquerda?
13: Sim, sim. Então não sabem que aquela malta diz que não aceita cortes?
15: Boa, boa. Para mim podem ser 2 milhões. Um par de milhões? Um par de milhões.
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12: As últimas de hoje são com as tias à hora do chá.
0: Sabe lá, Rica, ontem à noite, enquanto estava a fazer o jantar, o meu filho chegou ao pé de mim e disse-me: mãezinha, um dia quando eu trabalhar, quero-te ajudar com a comida e com as despesas da casa. Ai, querida, até me vieram as lágrimas aos olhos com tanta ternura.
15: Não é caso para menos, Rica. Que idade tem o seu filho?
0: Vai fazer 38 aninhos, Rica. Oh, está um calmeirão. Ai, Rica, conte-me tudo, tudo sobre aquele empresário que acabou de conhecer.
15: Ai, querida, só gostava de saber se existe algum homem que convide uma mulher para sair sem ser com o objetivo de a levar para a cama.
0: Oh, ai, olha, eu conheço pelo menos um, Rica.
15: Quem é, querida?
0: O meu marido.
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3: Ai, tão boa, tão boa.
2: Isto é uma desgraça. 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
3: Lá no bairro da Graça, a polícia não quer fumo, nem vão nas cantigas de Santo António. Mas elas vão ver se pega ao fumo dar outro rumo.

0: Rosa, apaga o fogareiro que vem aí a bófia.
1: Ora, boa tarde.
0: Era boa. Era, até o senhor chegar.
1: Eu já avisei as senhoras de que não podem estar a assar sardinhas na via pública. A próxima vez que eu por aqui passar, se a cena se repetir, as senhoras serão todas multadas e o fogareiro apreendido. Fora o resto.
2: O fogareiro também? Quer dizer, lá na esquadra também gostam de sardinhas assadas, é?
1: Mal. Respeitinho pela autoridade, está bem?
0: Ai, o senhor Bófia, com essa barrigona e esse bigode. Tem mesmo autoridade, sim, senhora.
1: Bom, e acabem com essa história do Bófia ou terei que tomar medidas?
2: Ah, sim? Ah, sim. Vai-nos tirar medidas, é? Quer oferecer-nos uns vestidinhos novos, senhor Bófia, quer?
1: Eu tomo medidas, mas é pela vossa falta de respeito e ofensas à autoridade. Entenderam?
0: Mal. Mas se o senhor Bófia não quer que a gente lhe chame Bófia, o que é que a gente lhe vai chamar, hã?
2: Ah, prefere que lhe chamemos Chui.
1: Nada disso. Ou vão as duas presas. Chamem-me polícia, agente ou guarda, por exemplo.
0: Ai, pode ficar descansado, sou polícia, agente ou guarda, por exemplo. Juramos que nunca mais lhe chamamos Chui.
2: Nem Bófia.
1: E já sabe, para a próxima, se tiverem na via pública com o fogareiro aceso, são multadas e vão dentro, para lá ficarem toda a noite.
0: O quê? Vamos lá dormir, vamos. Têm por lá alguma marquise assim parecida com a do Cristiano Ronaldo, têm?
3: Mais algum tempo passou, quase até um mês inteiro, e o senhor guarda voltou à caça do fogareiro.
1: O quê? Então, apesar de todos os meus avisos, a situação piorou. Agora os fogareiros ainda são mais e o bairro da Graça está cheio de fumo a todo o comprimento e largura.
2: Calma aí, senhor polícia, agente ou guarda, por exemplo. Isto são os preparativos para o Santo António.
0: Então sou polícia, agente ou guarda. Não tem nada de santo, não.
2: Além disso, faça favor de verificar que a situação agora já não é a mesma, porque já é outra.
0: Pois está claro. Se quiserem, até podem mandar vir uma comissão de inquérito para analisar isto e fazer um relatório.
2: Isso. A ver se a gente se rala.
1: Mal. Então, mas não brinquem comigo, está bem?
2: Calma. E, senhor polícia, agente ou guarda, por exemplo, é que agora isto aqui já não é o bairro da Graça, porque perdeu a graça toda.
0: Ah, pois é. Como pode ler ali no letreiro novo que está pendurado à entrada, onde estava o outro que dizia Bairro da Graça.
2: Leia.
1: Cimenteira da Desgraça.
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13: Quando a família se reúne para decidir as férias, há pormenores e pormenores.
14: Agora, pormenores. Porquê é que os menores nunca têm direito a decidir nada? Se calhar por isso é que os mais pequenos não querem entrar para o governo. nem bloco.
2: Oh pai, com quanto é que eu posso contar para o meu guarda-roupa?
14: Guarda-roupa? Oh, mana, mas tu estás convencida de que és da rainha de Inglaterra ou quê?
15: Cala-te, Zezinho. Olha, filha, tu não sabes que o país está em crise, não? Este ano vais ter que te contentar com o quê do ano passado?
2: Do ano passado, pai? Do ano passado já me basta ter que continuar a levar com o bicho que ninguém vê, mas que toda a gente sente.
14: Pois é. Tu nem os namorados guardas de um ano para o outro. Calculo como te deve ser difícil seres obrigado a aturar este bicho que já vem do ano passado.
13: Zezinho, aguenta lá os teus apartes durante um bocadinho, tá bem? Porque o pai precisa de ver o que é preciso para as férias, que é para ele fazer as contas dele, tá bem?
15: Oh, mulher, as contas estão feitas e mais que feitas. Será que tu não ouves rádio nem vês televisão? Será que tu não sabes o que é que se passa?
13: Onde? No Benfica?
15: No país, mulher. A situação em que estamos, causada pelo convite do Covid, temos que cortar, mulher.
2: Ah, mal. Ah, isto não me está a cheirar nada bem.
14: Oh, mana, agora não fui eu.
2: Bom, o que me está a cheirar agora é que não vamos ter férias nenhumas, é o que é.
15: Calma, calma. Também não é preciso ser assim tão alarmista e pessimista, porque a situação é péssima, mas não é má. Vamos fazer férias, pois. Só que não podem ser iguais às do ano passado, por causa da pandemia que nos arrebentou com a economia. Temos que pensar numas férias dentro das atuais possibilidades e sem despesas supérfluas, não é?
2: O quê? O quê? Mas nem aquele biquíni que eu queria?
14: Aí está aquilo a que se pode chamar de supérfluo. O biquíni custa 100 euros. E iríamos ficar 100 euros.
2: E depois?
14: Depois aquilo, nem o supérfluo te tapa. Aquilo nem se vê. E vê-se tudo.
9: Assim? Assim, assim. E tu também podes dizer adeus à trotinete.
13: Silêncio! Eu preciso de saber como é que vai ser, para saber como é que será. Então, homem, como é que são as férias afinal? Hã?
15: Eu estava à espera que alguém tivesse uma ideia. Porque com tantas ameaças de cortes, eu, sinceramente, não estou a ver nenhum sítio para onde a gente possa ir.
14: Posso falar?
13: Se tens alguma ideia, podes.
14: Vamos passar as férias com o pessoal do Bloco de Esquerda.
13: Com o pessoal do Bloco de Esquerda?
14: Sim, sim. Então não sabem que aquela malta diz que não aceita cortes?
2: Boa, boa. Para mim podem ser 2 milhões. Um par de milhões? Um par de milhões.
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3: As últimas de hoje são com as tias à hora do chá.
13: Sabe lá, Rica, ontem à noite, enquanto estava a fazer o jantar, o meu filho chegou ao pé de mim e disse-me: mãezinha, um dia quando eu trabalhar, quero-te ajudar com a comida e com as despesas da casa. Ai, querida, até me vieram as lágrimas aos olhos com tanta ternura.
2: Não é caso para menos, Rica. Que idade tem o seu filho?
13: Vai fazer 38 aninhos, Rica. Oh, está um calmeirão. Ai, Rica, conte-me tudo, tudo sobre aquele empresário que acabou de conhecer.
2: Ai, querida, só gostava de saber se existe algum homem que convide uma mulher para sair sem ser com o objetivo de a levar para a cama.
13: Oh, ai, olha, eu conheço pelo menos um, Rica.
2: Quem é, querida?
13: O meu marido.
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15: Amorzinho, tens o dedo indicador da mão direita com resíduos na unha.
9: Não te preocupes, amor. 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
3: A Mariazinha mais a sua prima Laurindinha vão tentar desvendar um mistério muito misterioso. Ora, ouçam.
25: Entra, Laurindinha, que me vais ajudar aqui numa coisa.
26: Oh, prima, tu não me ponhas a lavar louça, que eu não vim cá para a cidade para servir, está bem? Eu quero fazer carreira, mas é como massagista das massagens, que segundo a Alzira do Libório, que também para cá veio ganhar a vida. Ganha-se mais nessa vida do que a servir, a aturar maridos ou noutra vida qualquer. O Libório, por acaso, que é para lá, anda lá na aldeia, mesmo a precisar de ser massajado, porque desde que Alzira o deixou por lá, ele anda muito curvado, como se a cabeça lhe pressasse bastante.
25: Olha, Laurindinha, interrompa aí o jornal da aldeia por um bocadinho, porque não vamos lavar a loixa, mas há aqui um assunto que é preciso pôr em pratos limpos, mulher. E, olha, como a minha patroa não está cá, porque foi para o estrangeiro aproveitar o desconfinamento para desanuviar.
26: E então?
25: Então, olha, mulher, então tenho andado aqui com um mistério na minha cabeça e preciso da tua ajuda.
26: Tu conta comigo, mulher, que eu tenho muita prática de resolver mistérios.
25: Ah, eu sabia.
26: Ah, pois. Lá na aldeia não havia mistério que eu não resolvesse. Sou uma bisbilhoteira, coscovilheira e mexericana de primeiro. O que é que tu julgas? Quando o Joaquim Alfarroba não sabia quem é que era o pai do filho que a mulher dele teve, fui eu que descobri o mistério. E bem logo só podia ser o Ernesto, que negocia em gado e que lá vai à aldeia de vez em quando, à procura de bois e de carneiros. Ele até diz que gostava de ter sido toureiro a cavalo.
25: Ah, sendo assim, mulher, tomou-se à obra.
26: É o boa, boy. Qual é o mistério que é preciso descobrir?
25: Ah, então olha lá. Onde é que estão os milhões que desapareceram dos bancos?
26: O quê? Os milhões que desapareceram dos bancos? Mas é capaz de estar em casa dos banqueiros?
25: Achas que sim, ó Laurindinha? Mas porquê que os banqueiros iam levar os milhões para casa?
26: Para os contar, é? É que os banqueiros são muito dados a contar. Até contam um conto e acrescentam um ponto.
25: Olha como diriam os inspetores Pastilhas e Amendoim. Ai, deve ter sido isso, deve. É eureka.
26: É eureka, não. É mais queca, prima. É mais queca.
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17: Nesta época do ano, muita gente se casa, embora em todas as épocas se possam fazer as neiras. Qualquer semelhança com os alegados casamentos de Santo António será pura coincidência.
6: Pura? Agora chama-lhe pura. Ainda gostava de saber onde foste apurar a coisa.

0: Ai, Zé, ai, que hotel tão giro. É aquilo onde estão os jogadores de futebol, é?
1: Eu espero que não, porque não estou nada interessado em ver o Cristiano Ronaldo em cuecas e a coçar as miudezas. Para já, quem nos indicou este hotel e fez a marcação foi o nosso superior.
2: Ah, os três são um casal casado pelo Sr. Padre Bernardo? Então está tudo certo. É o quarto especial para noivos no 13º andar.
0: O quê? Mas isto dá 3, não é? Oh, Zé, olha que é capaz de dar azar.
1: Oh, Maria, mas qual azar? Nós já estamos casados e depois de casar já não pode acontecer mais nenhum azar.
2: Dona Gertrudes.
3: Diga, chefe.
2: Acompanhe este casal ao quarto número 13 no 13º andar.
3: Ok, chefe. Queiram seguir-me, por favor.
0: Olha, Zé, até tem um elevador para subir.
3: Esteja descansada, minha senhora, porque o elevador também desce. Quando quiser vir para baixo, entrem.
0: Ai, eu espero que o quarto esteja bem limpinho e desinfetado por causa daquela coisa do Covid.
3: Mais ou menos.
4: Mais ou menos? Eu não vou passar a noite núpcias com a minha noiva num quarto que não esteja desinfetado.
3: Olha-me esta armada esquisito. Para que é que quero o quarto limpo e desinfetado se no fim vão lá para dentro fazer as porcarias do costume?
4: O quê? A senhora veja lá como é que fala.
0: Ah, realmente?
4: Deixa lá, querida. Quando voltarmos para a terra, eu vou contar tudo ao Padre Bernardo.
3: Conte. E dê-lhe saudades das Gertrudes do Hotel Paraíso, que ele conhece lindamente. Até rezava comigo aquela parte que diz: bem-vindo seja o fruto do teu ventre.
4: Ai, Jesus!
0: Oh, Zé, vamos embora.
4: Embora? Mas embora para onde, meu amor?
0: Vamos para a terra e poupamos o dinheiro do hotel. Sim, porque se é para fazermos porcarias, eu sinto-me mais à vontade lá nas pocilgas do chiqueiro dos nossos porcos.
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0: Amor, tenho algo para te dizer.
2: Ai, diz lá, querida.
0: Tenho um atraso.
2: Eu sei, querida. Mas não te preocupes, eu amo-te na mesma.
3: Querido.
1: Sim, mamãe.
3: Ofereces-me um computador novo.
1: Então e o outro?
3: O outro vai oferecer um iPad.
0: Muitos parabéns, Sr. Bonifácio. A sua esposa está grávida.
2: Grávida? É impossível, doutora. Eu tive muito cuidado.
0: Sabe, isto é como na estrada. O senhor tem cuidado, mas os outros não.
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10: rir.
11: Oh, e tanta ainda à solta. Ai, criado.
12: Cada vez há mais gente a dar ao badalo. Por que será?
13: Oh, filha, dão ao badalo. Por não lhes dar jeito, a buzina.
14: Olá, Arturinho. Como é que será que faziam quando ainda não havia preservativos?
15: 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As mulheres punham uma rolha e os homens davam o nó ao meio.
13: Pois fica sabendo que antigamente, no tempo em que a monarquia reinava, o teu tetravô era barão.
16: Ah, era barão? E servia para quê? Para segurar os cortinados, era?
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7: Quando chega a altura das festas populares, o nosso soldado 25 marcha com outra alegria.
27: Ah, sim, é que é muito menos certo marchar assim, a mexer as ancas e a dar aos ombros, topam.
28: Soldado 25!
27: Oh, mestre, gente, já cá estou aqui presencialmente!
28: Que brincadeira é esta?
27: Hã?
28: Então pediram voluntários para a guerra e tu ofereceste para ir à tua aldeia?
27: Ah, mas é que eu tenho que ir lá defender-me da guerra que o pai da minha mochola me anda a fazer, mas sargento.
28: Estás preocupado com a guerra que ele te anda a fazer? Ah, mas porquê?
27: Ah, oh, mas gente, porque ele tem sempre cartucheiras cheias e até cartuchos frios e quentes ele tem, mas sargento.
28: O quê? Cartuchos frios e quentes?
27: Ah, pois é, mas sargento, pois é. A espingarda com que ele anda a procurar-me tem 2 canos, mas sargento. Portanto, uma canalização daquela só pode ser para ar quente e frio, não é verdade, mas sargento?
28: Soldado 25!
27: Oh, mas sargento, é sempre o 25. Diga lá, mas sargento.
28: É verdade que queres ir para os serviços secretos militares?
27: Ai, que é como franquezinho, mas... Pois é, mas sargento. É que a minha avó tem um segredo que é preciso ser descoberto.
28: Ah, sim. E que importância pode ter o segredo da tua avó cá para a tropa, hein?
27: Ai, meu sargento, muita importância, meu sargento. É para melhorar a alimentação da tropa, porque o segredo da minha avó é um truque que ela usa para cozinhar. É quando a minha avó faz a feijoada, aquilo não se parece nada com os feijões que a gente come aqui.
28: Não, mas não se parece porquê?
27: Ah, porque quando a minha avó faz a feijoada lá com o truque dela, aquilo fica que até parece comida para pessoas que são gente da raça humana, meu sargento.
28: Ha ha ha!
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3: O português está doente, com tensão alta e a perder peso. É uma doença grave e não tem cura. Coitado, está hiper... teso.

0: É, doutor, doutor, ai, ai, ai, preciso da sua ajuda.
1: Oh, homem, tenha calma, sente-se e diga-me o que se passa, diga-me.
0: Ai, eu estou muito mal, doutor, estou muito mal.
1: Você está é muito nervoso, vamos já medir a sua tensão arterial.
0: E então, doutor, e então?
1: Um momento, era o que eu suspeitava. Tem a tensão altíssima, você está a ficar hipertenso.
0: Não, não, doutor, eu estou hipertenso.
1: Como?
0: Já dei mil e uma voltas e não consigo resolver este problema. Falta-me tudo em casa. Estou a perder peso, doutor.
1: Oh, meu amigo, isso é muito grave. Porque vejo o seu organismo tem carência de diversas vitaminas.
0: Isso mesmo, pois, doutor. É. Faltam-me vitaminas. Principalmente a vitamina E de ouro.
1: Ah, temos que tratar disso com urgência, porque senão os seus órgãos vitais podem estar em falência.
0: E agora, doutor, agora que o doutor disse tudo, estou a ir à falência.
1: Oh, vou receitar-lhe aqui uns medicamentos e vou mandá-lo fazer uns exames médicos.
0: Medicamentos, doutor? Exames? Ai, não falo nisso. Oh, doutor, então não ouviu o que eu lhe disse? Eu estou teso, lisinho, sem um cêntimo.
1: Oh, diabo, isso ainda é pior que estar doente.
0: Ai, é?
1: É, porque sem dinheiro não pode pagar a consulta.
0: Pois não, doutor. Vá lá, ajude-me, doutor. Oh, senhor doutor, é a minha última esperança.
1: Oh, homem, mas eu sou o médico, não sou banqueiro.
0: Oh, doutor, com franqueza, eu não lhe estava a pedir dinheiro. Eu estava a pedir que me ajudasse a ganhar algum dinheiro.
1: Mas como?
0: Ah, sei lá, doutor, olhe, a vender órgãos. Não conheço ninguém que queira comprar um rim de confiança.
1: Ouça lá, a venda de órgãos humanos é proibida por lei. Só se você quiser vender o rim no mercado negro.
0: Tudo bem, doutor. Eu não sou racista. Seja mercado negro, árabe ou chinês.
1: Meu caro amigo, não se meta nessas coisas. Quem sabe se um dia um rim não lhe vai fazer falta.
0: Olha lá, e se é por isso, eu também não sou esquisito, doutor. Se não for um rim, eu vendo uma perna, um olho, um dedo. Olha, até o órgão sexual eu vendo, doutor.
1: Ah, creve. Isso é que não. Uma parte tão importante do seu corpo.
0: Ora, e essa, doutor? Para que é que eu preciso do órgão se eu ando sempre teso?
1: É curioso. Ainda há bocado esteve aqui um paciente que disse exatamente o contrário de si.

0: difícil de arranjar, mas ia resolver o seu problema.
1: É uma coisa que se chama emprego.
2: Oh, isso já eu tentei, doutor, mas os poucos empregos que arranjei foram só ao fim de 6 meses.
0: Bem, bem, sendo assim, só lhe resta fazer o que toda a gente faz quando tem uma doença sem cura.
2: O quê? O quê? Matar-me, doutor, matar-me?
1: Não, não, não, meu caro. Rezar.
2: Ah, isso não dá azar, senhor doutor.
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8: Olha, conte-me tudo sobre a sua relação com esse tal Xavier milionário, também.
9: Nem queira saber, Rica. Estávamos nós na maior quando apareceu a mulher dele.
8: Que horror! Oh. E depois?
9: Olha, Rica, depois ela quis ter uma conversa comigo e fomos falar as duas no quarto.
8: Não me diga, Rica! Olha, como é que isso acabou?
9: Só lhe digo uma coisa, Rica. Foi um fim de semana de loucura.
8: Com ele?
9: Não, com ela! Com ela, Rica!
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1: 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Uma pessoa vai pela rua e vê máscaras no chão, vai ao cabeleireiro e há cabelos no chão, leva o carro à oficina e vejo óleo e ferramentas no chão.
3: 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Está tudo limpinho. Até as canetas estão presas por um fio.
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3: Lá no bairro da Graça, a polícia não quer fumo, nem vão nas cantigas de Santo António. Mas elas vão ver se pega ao fumo dar outro rumo.

0: generosa, pagou o fogareiro que veio aí a bófia.
1: Ora, boa tarde.
0: Era boa. Era, até o senhor chegar.
1: Eu já avisei as senhoras de que não podem estar a assar sardinhas na via pública. A próxima vez que eu por aqui passar, se a cena se repetir, as senhoras serão todas multadas e o fogareiro apreendido. Fora o resto.
2: O fogareiro também? Queres dizer, lá na esquadra também gostam de sardinhas assadas, é?
1: Mau. Respeitinho pela autoridade, está bem?
0: Ai, o senhor Bófia, com essa barrigona e esse bigode. Tem mesmo autoridade, sim, senhora.
1: Bom, e acabem com essa história do Bófia ou terei que tomar medidas?
2: Ah, sim? Ah, sim. Vai-nos tirar medidas, é? Quer oferecer-nos uns vestidinhos novos, senhor Bófia, quer?
1: Eu tomo medidas, mas é pela vossa falta de respeito e ofensas à autoridade. Entenderam?
0: Mal. Mas se o senhor Bófia não quer que a gente lhe chame Bófia, o que é que a gente lhe vai chamar, hã?
2: Ah, prefere que lhe chamemos Chui.
1: Nada disso. Ou vão as duas presas. Chamem-me polícia, agente ou guarda, por exemplo.
0: Ai, pode ficar descansado, sou polícia, agente ou guarda, por exemplo. Juramos que nunca mais lhe chamamos Chui.
2: Nem Bófia.
1: E já sabe, para a próxima, se tiverem na via pública com o fogareiro aceso, são multadas e vão dentro, para lá ficarem toda a noite.
0: O quê? Vamos lá dormir, vamos. Têm por lá alguma marquise assim parecida com a do Cristiano Ronaldo, têm?
3: Mais algum tempo passou, quase até um mês inteiro, e o senhor guarda voltou à caça do fogareiro.
1: O quê? Então, apesar de todos os meus avisos, a situação piorou. Agora os fogareiros ainda são mais e o bairro da Graça está cheio de fumo a todo o comprimento e largura.
2: Calma aí, senhor polícia, agente ou guarda, por exemplo. Isto são os preparativos para o Santo António.
0: Ah, então sou polícia, agente ou guarda. Não tem nada de santo, não.
2: Além disso, faça favor de verificar que a situação agora já não é a mesma, porque já é outra.
0: Pois está claro. Se quiserem, até podem mandar vir uma comissão de inquérito para analisar isto e fazer um relatório.
2: Isso. A ver se a gente se rala.
1: Mau. Então, mas não brinquem comigo, está bem?
2: Calma. E, senhor polícia, agente ou guarda, por exemplo, é que agora isto aqui já não é o bairro da Graça, porque perdeu a graça toda.
0: Ah, pois é! Como pode ler ali no letreiro novo que está pendurado à entrada, onde estava o outro que dizia Bairro da Graça.
2: Leia.
1: Cimenteira da Desgraça.
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0: Quando a família se reúne para decidir as férias, Há pormenores e pormenores.
13: Agora, pormenores. Porquê é que os menores nunca têm direito a decidir nada? Se calhar por isso é que os mais pequenos não querem entrar para o governo, nem em bloco.
2: Oh, pai, com quanto é que eu posso contar para o meu guarda-roupa?
13: Guarda-roupa? Oh, mana, mas tu estás convencida de que és a rainha de Inglaterra ou quê?
14: Cala-te, Zezinho. Olha, filha, tu não sabes que o país está em crise, não? Este ano vais ter que te contentar com o que é do ano passado.
2: Do ano passado, pai? Do ano passado já me basta ter que continuar a levar com o bicho que ninguém vê, mas que toda a gente sente.
13: Pois é. Tu nem os namorados guardas de um ano para o outro. Calculo como te deve ser difícil seres obrigado a aturar este bicho que já vem do ano passado.
0: Zezinho, aguenta lá os teus apartes durante um bocadinho, tá bem? Porque o pai precisa de ver o que é preciso para as férias, que é para ele fazer as contas dele, tá bem?
14: Oh, mulher, as contas estão feitas e mais que feitas. Será que tu não ouves rádio nem vês televisão? Será que tu não sabes o que é que se passa?
0: Onde? No Benfica?
14: No país, mulher. A situação em que estamos, causada pelo convite do Covid, temos que cortar, mulher.
2: Ah, mal. Ah, isto não me está a cheirar nada bem.
13: Oh, mana, agora não fui eu.
2: Bom, o que me está a cheirar agora é que não vamos ter férias nenhumas, é o que é.
14: Calma, calma. Também não é preciso ser assim tão alarmista e pessimista, porque a situação é péssima, mas não é má. Vamos fazer férias, pois. Só que não podem ser iguais às do ano passado, por causa da pandemia que nos arrebentou com a economia. Temos que pensar numas férias dentro das atuais possibilidades e sem despesas supérfluas, não é?
2: O quê? O quê? Mas nem aquele biquíni que eu queria?
13: Aí está aquilo a que se pode chamar de supérfluo. O biquíni custa 100 euros. E iríamos ficar 100 euros.
2: E depois?
13: Depois aquilo, nem o supérfluo te tapa. Aquilo nem se vê e vê-se tudo.
9: Assim? Assim, assim. E tu também podes dizer adeus à trotinete.
0: Silêncio! Eu preciso de saber como é que vai ser, para saber como é que será. Então, homem, como é que são as férias afinal? Hã?
14: Eu estava à espera que alguém tivesse uma ideia. Porque com tantas ameaças de cortes, eu, sinceramente, não estou a ver nenhum sítio para onde a gente possa ir.
13: Posso falar?
0: Se tens alguma ideia, podes.
13: Vamos passar as férias com o pessoal do Bloco de Esquerda.
0: Com o pessoal do Bloco de Esquerda?
13: Sim, sim. Então não sabem que aquela malta diz que não aceita cortes?
2: Boa, boa. Para mim podem ser 2 milhões. Um par de milhões? Um par de milhões.
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12: As últimas de hoje são com as tias à hora do chá.
0: Sabe lá, Rica, ontem à noite, enquanto estava a fazer o jantar, o meu filho chegou ao pé de mim e disse-me: Mãezinha, um dia quando eu trabalhar, quero-te ajudar com a comida e com as despesas da casa. Ai, querida, até me vieram as lágrimas aos olhos com tanta ternura.
2: Não é caso para menos, Rica. Que idade tem o seu filho?
0: Vai fazer 38 aninhos, Rica. Oh, está um calmeirão.
17: Ai, Rica, conte-me tudo, tudo sobre aquele empresário que acabou de conhecer.
2: Ai, querida, só gostava de saber se existe algum homem que convide uma mulher para sair sem ser com o objetivo de a levar para a cama.
17: Ai, olha, eu conheço pelo menos um, Rica.
2: Quem é, querida?
17: O meu marido.
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14: Amorzinho, tens o dedo indicador da mão direita com resíduos no mundo.
2: Não te preocupes, amor. Isto é de jogar.
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26: Seis horas. Bom dia.
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5: Muito bom dia, queridos irmãos, ouvintes da Rádio Onda Livre, sejam bem-vindos à oração da manhã. Bom dia, Zé Carlos.
6: Bom dia, Sr. Padre.
5: Hoje é dia 11 de julho, que é, aqui na nossa diocese, a solenidade
6: de São Bento Abade, patrono de Europa.
5: Diz lá, o que é que diz aí?
6: Nasceu em Núrcia, cerca do ano 1800, estudou em Roma, começou a praticar vida eremítica em Subiaco, onde reuniu um grupo de discípulos e passou mais tarde para Monte Cassino. Aí fundou um célebre monasteiro e escreveu a regra, cuja difusão lhe valeu o título de patriarca de monaquismo ocidental. Morreu no dia 21 de março de 547, mas já desde os fins do século VII, em muitas regiões começou a celebrar-se a sua memória neste dia. Século VIII.
5: Então vamos rezar. Em nome do Pai, do Filho e do Espírito Santo.
6: Amém.
5: A graça de nosso Senhor Jesus Cristo, o amor do Pai e a comunhão do Espírito Santo estejam convosco.
6: Bendito seja Deus que nos reuniu no amor de Cristo.
5: Bem formosa a madrugada com anúncios de alegria. São Bento se foi aos céus. Glorioso neste dia.
6: Recebeu lá nas alturas os frutos da sementeira que os prodígios fizeram nos campos da terra inteira.
5: Aqueles que a morte leva, mais os leva o esquecimento, mas não se apaga o vestígio das memórias de São Bento.
6: É tão grande a luz do sol que o mundo todo ilumina, mas encheu São Bento a alma da claridade divina.
5: Pai São Bento, vos pedimos com um desejo profundo, guiai sempre os nossos passos pelas veredas do mundo. Bento, homem de Deus, recebeu o Espírito dos justos. Ele interceda por nós ao Senhor.
6: Bento, homem de Deus, recebeu o Espírito do justo e ele interceda por nós ao Senhor.
5: Cantai ao Senhor um cântico novo. Cantai ao Senhor na Assembleia dos Santos.
6: Alegre seja Israel em seu Criador. Rejubilem os filhos de Sião em seu Rei.
5: Louvem o seu nome com danças. Cantem ao som do tímpano e da cítara.
6: Porque o Senhor ama o seu povo, coroa os humildes com a vitória.
5: Exultem de alegria os fiéis, cantem jubilosos em suas casas.
6: Em sua boca os louvores de Deus, em sua mão a espada de dois gumes.
5: Para tirar vingança das nações e aplicar o castigo aos povos.
6: Para ligar os seus reis com cadeias e os nobres com algemas.
5: Para executar neles a sentença escrita. Esta é a glória de todos os seus fiéis.
6: Glória ao Pai, ao Filho, ao Espírito Santo, como era no princípio, agora e sempre. Amém.
5: Bento, homem de Deus, recebeu o Espírito dos justos. Ele interceda por nós, ao Senhor.
6: Do livro de Isaías. Escutai-me, vós que buscais a justiça, vós que procurais o Senhor. Olhai para a rocha de que fostes talhados e para a pedreira de onde fostes extraídos. Olhai para Abraão, vosso pai. Ele estava só quando o chamei, mas abençoei-o e multipliquei-o.
5: Este convite, olhar para a rocha de onde fomos talhados, olhar para Abraão, e nós hoje somos convidados a olhar para São Bento, que viveu sozinho, na solidão, em Subiaco, depois viveu ali sozinho durante algum tempo, e aí ele foram juntando outros. Quer dizer, quando alguém se deixa tudo por Deus, outros seguem-no. Engraçado. E depois foi para Monte Cassino e teve o seu mosteiro. Engraçado. O discípulo que o é, encontra seguidores. Quem segue Jesus, depois encontra outros que o sigam também. É, o testemunho é formidável. E depois também ele foi o pai do monaquismo ocidental, quer dizer, ele escreveu a regra de São Bento. A regra de São Bento é uma regra muito especial, que atraiu muito no Ocidente, porque antigamente os ermitas ficavam sozinhos, e São Bento quis que os ermitas não ficassem sozinhos, fizessem comunidade. E então isso teve grande sucesso, a regra de São Bento no Ocidente, e por isso ele é o pai do monaquismo, diríamos assim, aquele que suscitou maior florescimento da vida religiosa, como já conhecemos hoje, não é? Naquele tempo, portanto, do século VI e VII, daquele tempo, portanto, ele fez florescer a regra de São Bento, e curiosamente as ordens religiosas quase todas se inspiravam na regra de São Bento, no Ocidente. Tem hoje a Ordem de Cluny, a Ordem das Terapistas aqui de Palaçolo, inspiram-se na regra de São Bento, todo este grande florescimento que ele proporcionou. Então louvemos o Senhor por este testemunho de São Bento, e que ele continue a inspirar tantos a segui-lo, segundo a sua regra. E a todos nos inspira também na sua regra. O tema é ora et labora, reza e trabalha. E de facto, se a gente rezar e trabalhar, é saudável. Reza e trabalha. Muitas vezes as pessoas pensam que só basta rezar e não trabalhar. Outras pessoas pensam que só basta trabalhar e não rezar. E é preciso de duas coisas para equilibrar o homem. A lei de Deus está no seu coração.
6: A lei de Deus está no seu coração.
5: Os seus passos não vacilam.

0: Glorifiquemos, irmãos, a Cristo nosso Deus e Senhor, e pedindo-lhe que nos ensine a servi-lo em santidade e justiça na sua presença todos os dias da nossa vida, aclamemo-lo dizendo: Senhor, só vós sois santo.
1: Senhor, só vós sois santo. Senhor Jesus, que quiseste ser igual a nós em tudo menos no pecado.
0: Tende piedade de nós.
1: Senhor Jesus, que nos chamastes à perfeição da caridade.
0: Santificai-nos sempre mais.
1: Senhor Jesus, que nos mandaste ser sal da terra e luz do mundo.
0: Iluminai a nossa vida.
1: Senhor Jesus, que viestes ao mundo para servir e não para ser servido.
0: Ensinai-nos a servir-vos humildemente nos nossos irmãos.
1: Senhor Jesus, esplendor da glória do Pai e perfeita imagem de ser divino.
0: Fazei que cheguemos a contemplar o vosso rosto na glória celeste. Pedimos que a Europa tanto precisa, ele é o padroeiro da Europa também, da nossa diocese, para que a Europa, que nasceu com valores cristãos e ainda tantos mosteiros existem, teve origem em São Bento, para que a Europa se deixe evangelizar e acredite no Evangelho único que a pode salvar. E curiosamente a Europa O2 foi a inspiração cristã. Eu nunca me lembro dos dois promotores da comunidade europeia, que foram dois cristãos, que quiseram de facto criar uma comunidade, e por isso é que a Europa atual não está.

0: Perdoamos a quem nos tem ofendido e não nos deixeis cair em tentação, mas livrai-nos do mal. Senhor nosso Deus, que fizeste São Bento o mestre insigne na escola do serviço divino, concedei-nos que, preferindo a todas as coisas o vosso amor, avancemos generosamente pelo caminho dos vossos mandamentos. Por nosso Senhor Jesus Cristo, vosso Filho, que é Deus e convosco vivirei na unidade do Espírito Santo por todos os séculos dos séculos.
1: Amém.
0: O Senhor esteja convosco.
1: Ele está no meio de nós.
0: Abençoe-vos o Deus Todo-Poderoso, Pai, Filho e Espírito Santo.
1: Amém.
0: Bendigamos o Senhor.
1: Graças a Deus. O anjo do Senhor anunciou a Maria.
0: Ela concebeu do Espírito Santo.
1: Ave Maria, cheia de graça, o Senhor é convosco. Bendita sois vós entre as mulheres. E bendito é o fruto do vosso ventre, Jesus.
0: Santa Maria, Mãe de Deus, rogai por nós, pecadores, agora e na hora da nossa morte. Amém.
1: Eis aqui a serva do Senhor.
0: Faça-se em mim segundo a vossa palavra.
1: Ave Maria, cheia de graça, o Senhor é convosco. Bendita sois vós entre as mulheres. E bendito é o fruto do vosso ventre, Jesus.
0: Santa Maria, Mãe de Deus, rogai por nós, pecadores, agora e na hora da nossa morte. Amém.
1: O Verbo Divino encarnou
0: e habitou entre nós.
1: Ave Maria, cheia de graça, o Senhor é convosco. Bendita sois vós entre as mulheres. E bendito é o fruto do vosso ventre, Jesus.
0: Santa Maria, Mãe de Deus, rogai por nós, pecadores, agora e na hora da nossa morte. Amém.
1: Rogai por nós, Santa Mãe de Deus,
0: para que sejamos dignos das promessas de Cristo.
1: Infundi, Senhor, a vossa graça em nossas almas, para que nós, que pela anunciação do anjo, conhecemos a encarnação de Cristo, vosso Filho, pela sua paixão e morte na cruz, alcancemos a glória da ressurreição. Por nosso Senhor Jesus Cristo, vosso Filho, que é Deus convosco na unidade do Espírito Santo.
0: Amém.
1: Glória ao Pai, ao Filho e ao Espírito Santo.
0: Mas no princípio, agora e sempre. Amém.
1: As almas dos fiéis defunto, pela misericórdia de Deus, descansem em paz.
0: Amém. Desejamos a todos um bom dia de São Bento e até amanhã, se Deus quiser.
1: Até amanhã.
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5: São 7 horas.
6: Bom dia.
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9: Atualizamos a informação da semana passada com a jornalista Jody Pinto, na região de Trás-os-Montes e Alto Douro.
10: A Câmara Municipal de Macedo de Cavaleiros promoveu na passada quarta-feira uma sessão de esclarecimento sobre baldios, com o objetivo de informar a população sobre o enquadramento legal, a organização das associações de compartes e os modelos de gestão deste património comunitário. A iniciativa, promovida pela Divisão de Agricultura e Desenvolvimento Rural, contou com a participação de Ângelo Teixeira, técnico da Cooperativa Agro-Rural de Boticas, que destacou a importância dos baldios para o desenvolvimento dos territórios de baixa densidade.
11: Eu queria, acima de tudo, o que era a importância dos baldios para as comunidades, ou seja, haver uma boa gestão a nível do território e com isso também acrescentar valor e agregar valor a nível dos territórios. Isso acho que é importante, porque os baldios, de facto, são importantes para conseguirmos fixar a população, acima de tudo, e criarmos a nível de rentabilidade para estes territórios, a nível desta questão que estão muito desertificadas, à falta de população, e poderá ser aqui um fator importante na fixação de população nestes territórios de baixa densidade.
10: Durante a sessão foram também apresentados exemplos de organização e de acesso a financiamento para projetos de valorização dos baldios. Segundo Ângelo Teixeira, a criação de estruturas de gestão permitiu, em Boticas, candidatar várias áreas a fundos comunitários e nacionais.
11: Nós em Boticas, em concreto, no nosso agrupamento de baldios, aquilo que nós temos vindo a fazer é, depois de conseguirmos organizar todos os baldios, foi possível fazer alguns documentos que são importantes a nível da gestão territorial, e isso permitiu-nos conseguir aceder a várias candidaturas a nível de fundos comunitários e fundos nacionais, e agora também está-nos a permitir, com esta nova vaga a nível da questão do novo ciclo, a nível do quadro comunitário, está-nos a permitir também candidatar a essas áreas e com isso também termos investimento a nível do território.
10: O técnico considerou ainda que o principal desafio passa pela organização das comunidades locais.
11: Bem, acima de tudo é conseguirem-se organizar. Eu acho que o papel fundamental é os baldios aqui no Conselho de Macedo de Cavaleiros conseguirem-se organizar e a partir daí conseguirem também olharem para o acordo que está em cima da mesa com o ICNF e verem de facto aquilo que poderá ser uma mais-valia também para eles a nível de poderem continuar com a gestão ou seguir um caminho diferente a nível da gestão, a nível de ser uma gestão autónoma por parte destas comunidades e a partir daí também poderem verificarem as mais-valias poderá advir dessa gestão individual e ser a nível de uma gestão autónoma por parte das comunidades. É importante é haver, de facto, um apoio e que possa, de facto, também ajudar estas comunidades nas tomadas de decisões.
10: No final da iniciativa, o chefe de Divisão da Agricultura e de Desenvolvimento Rural da Câmara Municipal de Macedo de Cavaleiros, Henrique Palma, adiantou que o município vai continuar a acompanhar os compartes no processo de constituição das respectivas associações.
12: Esta sessão de esclarecimento foi feita nesse sentido e estava previsto que as pessoas que, de facto, que deveriam estar, alguns estiveram, outros não estiveram, mas de qualquer das formas, portanto, a Divisão da Agricultura irá entrar em contacto com as pessoas para ver se as pessoas se querem legalizar a sua associação de compartes para que de facto se consiga pôr o sistema de baldios a funcionar aqui no nosso concelho.
10: A sessão abordou ainda o enquadramento legislativo dos baldios, a constituição das associações de compartes e as alterações ao modelo de congestão com o Estado. O município pretende assim reforçar o apoio às comunidades locais e incentivar uma gestão mais organizada e sustentável dos baldios no concelho. A Comissão Europeia retirou a obrigatoriedade de avaliar os eventuais impactos ambientais transfronteiriços do projeto da mina de Wolfâmio de San Juan, na Galiza, junto à fronteira com o concelho de Vinhais. A posição surge numa resposta à pergunta escrita apresentada pelas eurodeputadas Catarina Martins, do Bloco de Esquerda, e Ana Miranda, do BNG. Na resposta assinada pelo Comissário Europeu, Stephanie Serjoun, Bruxelas recorda que, no âmbito do processo de avaliação de impacto ambiental, a autoridade nacional competente deve ter em conta os eventuais impactos transfronteiriços, conforme previsto na legislação europeia. A questão foi colocada pelas duas eurodeputadas devido aos potenciais impactos na exploração mineira a céu aberto no Parque Natural de Montezinho e nos recursos hídricos do rio Rabassal, partilhados entre Portugal e Espanha. A exploração está prevista para uma área próxima da fronteira portuguesa, nas imediações do concelho de Vinhais. A Comissão Europeia confirmou ainda que decorre a segunda ronda de seleção de projetos estratégicos do abrigo do Regulamento das Matérias-Primas Críticas, escusando-se, no entanto, a identificar os projetos que apresentam a candidatura. Indicou apenas que os pedidos completos foram remetidos aos Estados-membros onde os projetos se localizam. Para Catarina Martins, a resposta de Bruxelas reforça a responsabilidade das autoridades portuguesas.
6: Eu acho, sobretudo, que este esclarecimento de Bruxelas dá ao governo português uma responsabilidade grande de ação. Porque se Bruxelas, para avaliar este tipo de projeto, diz que quando se põe em causa um segundo país é preciso a avaliação de impacto ambiental transfronteiriça, caso contrário os projetos não podem avançar, então Portugal tem mesmo que exigir esta avaliação de impacto. Houve um responsável do lado da Galiza que disse uma vez, para defender a mina, não há nenhum problema, porque se houver algum problema ambiental é para Sul, ou seja, assumindo que os problemas que a mina vem a criar são problemas para Portugal. E houve já minas do mesmo tipo recusadas, precisamente porque tinham impactos transfronteiriços.
10: A eurodeputada considera que Portugal dispõe agora dos mecanismos necessários para exigir o cumprimento da legislação europeia.
6: Portugal e o governo português têm aqui uma oportunidade extraordinária para defender o ambiente, para defender a qualidade da água, para defender a saúde da população de Trás-os-Montes, porque basta-lhes pedir esta avaliação de impacto transfronteiriço que o governo galego não quis fazer e que o governo português tem que querer fazer, porque essa é a sua obrigação. Esta resposta da Comissão Europeia, desse ponto de vista, é muito importante. Agora, é preciso, naturalmente, que o governo português faça a sua parte.
10: Catarina Martins defende ainda que o governo português deve intervir no processo.
6: O governo espanhol põe a responsabilidade no governo regional. Já tivemos realidades diferentes em governos regionais espanhóis, não é? Tivemos uma mina, Castela e Leal, se não estão em erro, já a avaliação de impacto foi transfronteiriça e por causa disso acabou por não ir para a frente, porque percebeu-se que para Portugal seria um problema. O governo da regional da Galiza decidiu não pedir essa avaliação e, aliás, nem disse nada ao governo português. Mas a verdade é que o governo português agora tem conhecimento do que está a acontecer. Mesmo que o governo regional da Galiza não faça a sua parte, ou o governo espanhol não faça a sua parte, o governo português sabe o que está a acontecer. E, portanto, como sabe, tem de o próprio governo português levantar uma objeção a que este projeto possa ser um projeto de interesse europeu sem essa avaliação transfronteiriça. Portanto, o governo português agora tem de fazer a sua parte. O governo português tem a obrigação de defender a população portuguesa e, no momento, tem não só a legitimidade, como a responsabilidade e conhecimentos necessários para agir e travar esta mina.
10: Recorrendo ao exemplo de problemas recentes no abastecimento de água na aldeia de Vinhais, Catarina Martins alerta para os riscos que, na sua perspectiva, uma mina a céu aberto poderá representar para a região.
6: O que está em causa é que se quer fazer a mina gastando o mínimo dinheiro possível. E agora não querer gastar dinheiro está-se a colocar todos os problemas ambientais e de saúde em cima da população. E isso é inaceitável. A norte do sítio desta mina de San Juan, que é uma mina de céu aberto, houve há relativamente pouco tempo terras que escoaram depois dos incêndios, etc. E por causa disso as águas ficaram poluídas e houve aldeias na zona de Vinhais Pinhais não tiveram acesso à água da rede, foram terras que escorreram para o rio. Agora imaginemos o que é uma mina de céu aberto de tungstênio naquela zona. Põe em causa todo o abastecimento de água para a população. É um perigo enorme para a saúde pública e é um ataque à biodiversidade também. Ou seja, uma série de questões ecológicas sobre a biodiversidade que são muito importantes numa paisagem natural que é uma riqueza que o nosso país tem, de que se orgulha e que tem mesmo de ser protegida.
10: A eurodeputada apela ainda aos autarcas para que pressionem o governo português a tomar uma posição e a agir em defesa das populações afetadas pelo projeto mineiro.
6: A bola está do lado do governo português. O governo português tem todas as condições para travar uma mina a céu aberto, mesmo na fronteira, que vai poluir as águas e que vai ser um problema de saúde pública para as populações em Vinhais e não só em Trás-os-Montes. Acho também que os autarcas deviam tomar posição e podem também pressionar o governo português. E acho que é muito importante que os autarcas, que têm a obrigação também de defender as suas populações locais, falem, que exijam do governo português que faça a sua parte. Eu estou a fazer a minha aqui no Parlamento, era bom que todos fizéssemos.
10: O projeto da mina de San Juan tem movido posições críticas de organizações ambientais e de autarquias, devido aos potenciais impactos no Parque Natural de Montezinho e na bacia hidrográfica do rio Rabassal, cuja água é utilizada para o abastecimento público de várias populações do norte de Portugal. Os problemas nas plataformas de correção dos exames nacionais continuam a marcar o final do ano letivo. As falhas informáticas obrigam o adiamento da divulgação dos resultados e levaram preocupações entre alunos, professores e encarregados de educação. No agrupamento de escolas de Macete Cavaleiros, o diretor Rogério Rodrigues garante que a realidade não difere da que se vive no resto do país.
13: Os problemas que têm afetado os professores da escola e dos alunos são os problemas que têm afetado os outros professores e os outros alunos a nível nacional. Nada em particular. Está tudo dentro de, pronto, do que se tem passado. É claro que não é bom para ninguém, mas nada de anormal relativamente ao que se está a passar nas outras escolas.
10: Apesar de reconhecer que o adiamento da publicação da classificação pode ter impacto nos alunos, o responsável considera que as consequências deverão ser limitadas.
13: Claro que não é muito benéfico para eles, mas pronto, é o adiamento de 3 dias, é complicado, é grave, mas penso que não é assim também, não podemos dizer que vai afetar de uma forma muito profunda, mas claro que vai afetar, de certa forma. Mas como disse, a problemática é a nível nacional, não é a nível local.
10: Para evitar que situações semelhantes se repitam, o diretor defende uma melhor preparação do processo por parte do Ministério da Educação, sobretudo ao nível das plataformas digitais.
13: É sem dúvida uma melhor preparação por parte, quer da parte do Ministério, essencialmente, das plataformas estarem a fazer uma preparação atempada dos exames, que era a nível, essencialmente a nível das plataformas, para que depois, e das digitalizações, para que depois não tenhamos novamente estes problemas que estamos a ter hoje. É essencialmente isso.
10: A direção do Agrupamento de Escolas de Macete Cavaleiros deixa ainda um apelo aos alunos.
13: Apelar à calma, que estou confiante que as coisas se vão resolver. Essencialmente, pronto, já temos, já há promessa por parte da tutela que as coisas se vão resolver e vamos acreditar, vamos ter calma.
10: O Ministério da Educação, Ciência e Inovação alterou o calendário da avaliação externa do ensino secundário para garantir mais tempo na classificação das provas e assegurar o rigor do processo. As pautas da primeira fase serão fixadas a 17 de julho e a segunda fase dos exames decorre entre 20 e 24 de julho. Apesar das alterações, o calendário do Concurso Nacional de Acesso ao Ensino Superior mantém-se, com o início das candidaturas marcado para 20 de julho.

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2: São 8 horas. 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
10: São 9 horas.

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0: sentido das palavras, um olhar mais positivo sobre a vida. É necessário aceitar quando uma etapa de vida termina. Se insistir em permanecer nela, poderá perder a alegria e o sentido de viver. Chame como quiser. Fechar ciclos, fechar portas, encerrar capítulos. O importante é fechá-los e seguir em frente. Não podemos viver o presente pensando no passado, nem ficar o tempo todo a perguntar porque é que isto aconteceu comigo. Não podemos ser crianças ou adolescentes eternamente, nem funcionários de empresas que já não existem, ou ter vínculos com pessoas que não gostam de nós. É necessário que saibamos virar a página e seguir em frente, pois o tempo não para e a vida está à nossa espera. Pense nisto e seja feliz.
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1: Dez horas.

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0: São Paulo!
1: Faz barulho pro Felipe Rodrigo aí, gente!

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13: São 11 horas. Bom dia.
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8: Meio-dia. Boa tarde. 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
4: A minha convidada chama-se Joana D'Arc, é uma conhecida cantora portuguesa de música ligeira e bem popular. Podemos vê-la em programas de televisão, recentemente participou num reality show. A cantora conta com vários temas populares lançados nos últimos anos, como Casar Nem Pensar, em 2024, Sou Amor, em 2025, Meu Funaná, em 2023, e recentemente lançou outras músicas, entre elas este tema e vai mais um. É com ela que vamos falar nos próximos minutos.

0: Vai sem dúvida e vai mais um.
1: Vai mais um, que assim é que é.
0: Joana D'Arc, bem-vinda à Rádio Onda Livre.
2: Olá, boa tarde. É um gosto enorme estar aqui à conversa contigo. Um cumprimento especial a todos os ouvintes da Rádio Onda Livre. É mesmo um gosto muito grande para mim.
0: Ora, Joana, começamos por esta música e vai mais um, que é a sua mais recente música. Fala-me um pouco sobre ela. É uma música bem animada, bem popular, com muito ritmo.
2: É verdade, é a minha mais recente canção. Ela tem mais ou menos 2 meses. Portanto, eu lancei após a saída da primeira companhia, do programa. Era um tema que eu já queria, já ambicionava há algum tempo, porque traz aqui um registro diferente, bem disposto, e isso está sempre intrínseco nas minhas canções. Portanto, são sempre temas, por norma, muito animados. Mas tem aqui uma componente que é o facto de ter aqui uma sonoridade mais tradicional. Eu sou minhota e já há algum tempo que queria trazer aqui um bocadinho esse registro, e portanto foi juntar aqui um bocadinho o útil ao agradável, que é mesmo juntar as minhas raízes, não é? A tradição, o folclore, o registro mais tradicional nas minhas canções.
0: Como é que começou a sua carreira?
2: A minha carreira começou há muitos anos atrás. Eu comecei, e digo isto com muito orgulho, porque sem dúvida que foi a minha grande escola para hoje estar aqui a falar contigo. Comecei por animar casamentos, batizados, eventos. Fazia também primeiras partes a artistas que hoje tenho a honra de dizer que são meus colegas de estrada, a cantar temas de outros colegas também, portanto não tinha temas meus, temas originais, e sem dúvida que foi aí que eu aprendi muita coisa, foi nessa altura. Até que houve um dia que, portanto, a vontade falou mais alto, e até confesso que na altura já estava um bocadinho desacreditada, achei que já devia ter sido mais cedo, mas não, resolvi arriscar e lancei o meu próprio trabalho, e correu bem, graças a Deus.
0: Esse percurso pelos casamentos, festas, romarias que me falou, foi um calo, foi uma escola de vida, foi uma experiência para si?
2: Claro que sim, claro que sim. Foi a minha grande escola. Portanto, eu lidei de muito perto com as pessoas, conseguia perceber o que é que as pessoas gostavam, de que forma as pessoas se animavam. Claro que o público não é sempre, não é linear, e há públicos diferentes, mas de forma geral eu aprendi muito, e a lidar com as pessoas, a respeitar aquilo que as pessoas gostavam de ouvir. E depois aqui entra um bocadinho aquela parte de, ok, eu vou gravar temas que eu acho que as pessoas vão gostar, mas eu também não posso descurar quem eu sou enquanto artista, enquanto pessoa, portanto eu tenho que me identificar. Eu por norma não gravo mesmo temas com o qual eu não me identifico. Se eu não gostar do tema, se eu não me identificar com o tema, simplesmente não gravo, não invisto nele, porque o público sabe quando nós estamos a fazer as coisas com verdade ou quando nos é imposto, e portanto eu tenho sou um bocadinho privilegiada nesse aspecto, porque efetivamente só gravo aquilo que eu gosto.
0: Ora, identifica-se com que tipo de música?
2: É assim, eu sou cantora de música popular portuguesa, com muito orgulho. No entanto, eu acho que a música não tem que ser, digamos, algo quadrado. Portanto, isto é um mundo infinito de opções e de misturas, e eu sou aberta a isso. Eu gosto muito de música, de forma geral, vários estilos musicais. Eu ouço um bocadinho de tudo, e quando eu ouço que ouço um bocadinho de tudo, é mesmo verdade. E portanto há sempre uma inspiração que a gente vai buscar, ou uma guitarra noutro género musical, ou um videoclipe, ou isto ou aquilo. Portanto, eu absorvo muito daquilo que eu vejo e que ouço, e portanto não tem que ser, ok, é tradicional, a batida é esta. Não, podemos fazer aqui uma mistura, e a prova disso é, por exemplo, a canção do Só Amor, que tem ali umas nuances mais árabes ali pelo meio, mas não deixa de ser música tradicional, e isso dá muito gosto fazer.
0: Ora, essa música que eu tinha aqui preparada é Só Amor, não é uma balada?
2: Não, não é uma balada de todo, é uma canção até muito bem disposta. Na altura eu queria gravar algo diferente, portanto era o que eu estava a sentir no momento, e acabou por aqui haver aqui uma mistura das Arábias, como eu costumo dizer. Aqui umas... A música é mesmo assim, é um mundo infinito, e portanto não tem mal nenhum em misturar aqui inspirações, e foi o que eu fiz com esse tema.
0: Inspirada nas Arábias, como disse, com umas pitadas de romantismo e de amor.
2: Exatamente, e boa disposição, porque essa está sempre intrínseca.
0: É romântica, Joana?
2: Sou bem disposta, digamos assim.
0: Neste caso, podemos dizer que é só amor.
2: É só amor, que é aquilo que faz o mundo girar. Eu, pelo menos, quero acreditar que sim.

0: Músicas alegres, são músicas frescas para este verão. Joana D'Arc, músicas bem próprias para as festas e romarias.
1: Exatamente, e eu trabalho um bocadinho também a pensar no meu espetáculo, naquilo que eu vou apresentar em palco, porque por muito que a gente lance uma canção, e claro que é óbvio que a gente quer que as pessoas a ouçam e muito, não podemos descurar dessa parte, que é a parte onde as vamos apresentar.
0: Já agora, quem não conhece o espetáculo da Joana D'Arc, como é que é os seus espetáculos?
1: É assim, essencialmente é um espetáculo muito bem disposto. Eu costumo dizer, eu sou uma artista muito chata, porque eu não descanso enquanto não sinto que as pessoas estão a divertir. E, portanto, se durante aquelas 2 horas de espetáculo as pessoas que estão a assistir se esquecerem de alguma cruz que possam eventualmente ter, algum dia pior, um problema da sua vida, se durante aquelas 2 horas se divertirem, eu já saio feliz do espetáculo. Porque é esse o meu principal objetivo, é levar alegria às pessoas e boa disposição. E nunca também fraudar, de certa forma, as comissões de festas, porque trabalham muito, e eu tenho o máximo respeito por elas, trabalham muito durante o ano inteiro para que as tradições não acabem e querem que a festa seja, corra pelo melhor e que as pessoas fiquem bem dispostas e felizes. E, portanto, é nesse sentido também que eu trabalho muito e que me inspiro no facto de ter um espetáculo que as pessoas, que seja agradável das pessoas assistirem.
0: Quando entra em palco, esquece os problemas da vida, liberta-se e tenta que o público faça o mesmo.
1: Exatamente, é para isso que nós lá estamos também, não é só para cantar, temos uma responsabilidade acrescida, pelo menos assim eu sinto, que é ter a esperança que as pessoas se divirtam durante aquelas 2 horas.
0: Já teve a oportunidade de atuar na nossa região, na região de Trás-os-Montes?
1: Sim, eu não sei especificar o nome da terra, porque felizmente são muitas terras por onde eu passo, mas sim, já estive aí na zona a atuar.
0: Ora, e quem quiser contratar a Joana D'Arc, quer deixar ficar algum contacto, há redes sociais?
1: É muito fácil de chegar até mim, redes sociais são lá os contactos todos, ou através da minha editora APES Real, ou então até através de vocês, da Rádio Macedense, porque eu tenho a certeza que passam aqui os contactos todos.
0: Oh, Joana, neste... já canta há muito tempo, como disse há minutos, neste percurso da sua carreira foi complicado?
1: Sim, claro que sim. Não é, o percurso da música não é um percurso fácil. Eu não acordei um dia e disse, olha, a partir de hoje quero ser cantora, ou não é porque eu afinei um bocadinho que de repente, olha, se calhar tem jeito para ser cantora. Não, ser cantora era algo que fazia parte de mim. Era aqui, eu sempre senti que era aqui que eu queria ser feliz, que eu queria investir o meu tempo. Era nesta carreira, é aqui onde eu me sinto completa. E eu estudei e trabalhei muito na música para poder um dia estar aqui, por exemplo, à conversa contigo. Isto não se acorda e decide-se que quer ser cantor. Pelo menos eu não sinto assim. Foi mesmo, há aqui mesmo um investimento de muitos anos, de muito trabalho. Eu hipotequei a minha vida na minha carreira e continua a ser prioridade para tudo, é a minha carreira.
0: Ao longo destes tempos tem aparecido muitas vezes na televisão, participou na primeira companhia, neste reality show. Que experiência é que guarda da sua participação?
1: Olha, essencialmente foi a aventura da minha vida, porque eu já tinha sido abordada para fazer parte de outros formatos e pronto, por situações que agora não interessam, não foi possível, a maior parte até por questões de trabalho, e este convite surgiu em boa hora, e eu resolvi aceitar primeiro porque adorei o formato do programa, achei completamente fora de caixa, era a primeira companhia, portanto havia ali um ensinamento que nós trazíamos, e foi isso que eu trouxe, foi o ensinamento, o respeito pela farda, não que não existia assim, da minha parte, mas fiquei respeitar muito mais os valores que realmente interessam, o espírito de camaradagem, de lealdade, e isso acabamos por trazer para o nosso dia-a-dia. São lições que nós trazemos e ensinamentos que trazemos para o nosso dia-a-dia. E depois todos os meus camaradas, não é? Os meus colegas, a produção, e sair de lá e perceber que tem um país inteiro a acarinhar-me, é sem dúvida, não há palavras para descrever isso.
0: Participar num programa como esse ajudou muito na sua carreira.
1: Sim, isso não é, portanto, é o que é. Hoje em dia nós temos que acompanhar as coisas como elas são, e a verdade é que eu já existo no mercado há muito tempo, no mercado da música, mas com a entrada na primeira companhia eu acho que as pessoas ficaram a conhecer melhor quem é que eu sou. E jogou a meu favor, porque também ali não havia, nós entramos um bocadinho entre aspas às cegas, porque o programa existiu há 20 anos atrás, mas nós já não tínhamos memória do programa, portanto nem sabíamos muito bem como é que aquilo iria processar. Nós achávamos que só íamos lá fazer umas coisas, mas não, a instrução era mesmo real e aquilo era mesmo duro, e portanto não havia tempo para conflitos ou para criar jogo ou dinâmica, não havia, simplesmente éramos nós a tentar superar as provas do dia a dia, que eram constantes.
0: Tenho aqui uma música que o título é Isto é Como na Tropa. Tem a ver com esse programa?
1: Engraçado, as pessoas acham que eu gravei o tema por causa do convite que surgiu para o programa, mas não corresponde à realidade. Esse tema faz parte do meu primeiro álbum, que saiu em 2016 ou 2017, se não estou em erro. E na altura eu disse que queria, ao produtor com quem eu trabalhava na altura, disse que queria gravar alguma coisa que tivesse a ver com os militares ou no âmbito militar, e na altura foi-me apresentada esse tema, que não foi escrito por mim, e quando eu ouvi, eu achei muito estranho. Eles até me perguntaram, mas queres trocar? Podemos tentar fazer uma canção nova? Eu disse, não, eu gosto do tema, e o tema ficou, acabou por fazer parte do meu primeiro álbum, ainda esteve no repertório de espetáculos durante mais ou menos um ano, e depois acabou por ficar, por ser encostada, como tantas outras, porque vão surgindo trabalhos novos e vamos adaptando o repertório. E agora, com a entrada na primeira companhia, fazia todo sentido ir buscar este tema, dar uma nova roupagem e trazer ao público. Incrível, por incrível que pareça, toda a gente sabe a canção agora, ou pelo menos o refrão. E é muito giro perceber isso, portanto a música já existia, não foi criada por causa do programa, a única coisa que eu fiz foi repescar o tema, dar uma nova roupagem, porque efetivamente enquadrava-se em tudo com o registro do programa.
0: Joana D'Arca, também escreve temas?
1: Também escrevo, mas a maior parte dos temas que eu escrevo eu não dou a conhecer.
0: Porquê?
1: Não sei, tenho uma, talvez a de Natal, foi escrita por mim, acho que foi a de Natal, um tema que eu tenho de Natal, sim, foi escrito por mim, composto por mim na íntegra, letra e música, mas não sei, depois em comparação ainda não me sinto preparada para colocar as minhas canções no mercado, e acabo sempre por confiar em quem tem mais experiência, com a minha editora, com o Paquito, com o meu marido, que também escreve, e portanto andamos aqui sempre um bocadinho em pinças, a trabalhar todos para o resultado final. Em relação a mim, eu ainda não olhei para nenhuma letra e disse, não, isto é para ficar, a não ser a de Natal efetivamente foi aqui um caso à parte, porque foi escrita e composta por mim e é a única que está no mercado.
0: Voltando à última música, E Vai Mais Um, como é que o público tem reagido?
1: Muito bem, muito bem, eu fico muito feliz, porque no fundo eu estou a homenagear também as minhas raízes, como minhota que sou. Chegar ao sítio do palco e perceber, para fazer o check sound, por exemplo, ainda à tarde, e perceber que as pessoas já cantam o tema, que já perguntam se vou cantar o tema, isso é muito bonito, porque é o feedback que nós temos do trabalho que estamos a lançar. E o trabalho não tem assim tanto tempo quanto isso, tem cerca de 2 meses ou um pouco mais, mas realmente as pessoas gostam muito do tema, fazem questão de dizer que adoram me ver neste registro mais tradicional, e eu gosto sempre de receber também o feedback, seja bom, seja mau, tudo é aprendizagem, e portanto é muito, muito gratificante para mim perceber que as pessoas se identificam com o trabalho que eu vou pondo no mercado.
0: Joana D'Arca, qual é a mensagem que deixa ficar aos seus seguidores?
1: Olha, essencialmente quero, a minha mensagem é de gratidão, acima de tudo. Agradeço mesmo o carinho que me dão, eu sei que muita gente me acompanha e eu tento responder ao máximo, porque sou eu que faço a gerência total das minhas redes, às vezes não consigo, mas é essencialmente a minha gratidão para todos. Espero encontrar-vos também num qualquer espetáculo perto de vocês, ficam sempre todas disponíveis nas minhas redes a listagem de agenda, portanto se algum dia souberem que eu estou perto de vocês, vão assistir ao espetáculo, fiquem para o final, falem um bocadinho comigo, porque eu gosto sempre de receber toda a gente e agradeço muito o carinho que me dão.
0: E espero recebê-la aqui nos estúdios da Rádio Onda Livre em Macedo Cavaleiros.
1: Claro que sim, em breve vai acontecer.
0: Joana, desejo-lhe um bom verão, muitas felicidades e até uma próxima oportunidade.
1: Obrigada, muito sucesso para vocês também e um grande beijinho a todos os ouvintes.
0: Para finalizar a nossa conversa, vamos ouvir o último tema que se chama Isto é Como na Tropa, com Joana D'Arca.

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0: Olá amigos, boa tarde, bem-vindos a esta edição dos Discos Pedidos nesta tarde de sábado 11 de julho. Até às 14 pode participar, pedir um tema, fazer também a sua dedicatória através do 2784-28376 ou 2784-28377. Nesta primeira edição não vamos ter a edição da noite, porque a Rádio Onda Livre vai estar a acompanhar a Expo Vila durante a tarde e a noite em Vila Flor e também o Festival das Sopas das Cegadas em Alfândega da Fé. Por isso, está na hora, participe, peça um tema, faça a sua dedicatória. Cumprimento já Humberto da Ribalonga. Humberto, boa tarde.
1: Boa tarde, Rui.
0: Como está? Tudo bem, Humberto?
1: Está tudo fino, vamos lá, vamos dar a volta.
0: Ora, quero ouvir aqui na Barreiros, vai dedicar a quem esta música?
1: Vai para a minha prima Trinita, da família, para o Neto Leandro, vai para o meu amigo João, companheiro e Ângelo, vai para o João Moreno, Valdo Vinho, toda a família, vai para a minha amiga Salete, o povo, a mãe Alice, vai para o nome de Martim, toda a família, as melhores para o Guilherme, vai para o meu parninho, para o Netinho, vai para o Marcelo Dado dos Passos, vai para o Francisco Sainz, toda a família, vai para a Dona Alice e para o Palé, vai para a Fátima Pastora, toda a família, melhores para a Fátima, vai para o Marcos de Sobreira e toda a família, vai para o José Cavalheiro, vai para o Ricardo da Força, por toda a família, vai para o Fernando da Palórica e toda a família, para o Manuel Almander e toda a família, para o Julinho e para o Marido, para a Filomena e para o Marido, para o Justino e para a Mãe, melhores para a Mãe, para o José Panazera, para o Simão de Carmeçal e toda a família, melhores para o Simão, para a Luzinha, para a Juninha, para todos os pastores e todos que estão a ouvir e todos que estão a trabalhar na Rádio Livre e para o Rio, com boa tarde.
0: Muito obrigado, desejo-lhe um bom passeio, uma ótima tarde, até amanhã.
1: Obrigado,
0: agora cumprimento o José de Almofala Figueira de Castelo Rodrigo. José, boa tarde.
2: Boa tarde, Rui.
0: Como está? Tudo bem, José?
2: Tudo bem.
0: Vamos ouvir Zé Amaro, vai dedicar a quem?
2: Minha irmã, meu sobrinho, meu cunhado, as mulheres de Centro Dia, a Nazaré, a Rita e a Zé estão em França, vai para a Sandra Reis, para o Lino Matei, para o David Matei, para a Sara, para a outra Sara, para o Janeiro, para a Belita, para o António, para a Piedade, para o Chico, vai para os bombeiros, principalmente o Figueiredo de Castelo do Rio, vai para si, para a Carla e para quem esteja a ouvir.
0: Muito obrigado, José. Desejo-lhe também a continuação de uma ótima tarde de sábado. Tudo de bom e até amanhã.
2: Amanhã.
0: 2784-28376, já sabe, pode participar, pedir um tema, fazer também a sua dedicatória através do 2784-28377. Seguimos com o pedido do

0: Cumprimento já a Lucinda de Sussange e o Ricardo da Foz do Sabor. Lucinda, boa tarde.
1: Boa tarde, Rui.
0: Como está? Tudo bem, Lucinda?
1: Tudo bem, com a barriguinha cheia, melhor.
0: Melhor. Quero recordar Carmen Silva, vai dedicar a quem?
1: Olha, vai para vocês todas e da Rádio Onda Livre, vai para o Rui, para a sua família, vai para a Carminha, para toda a família, vai para o Ricardo, da Foz do Sabor. Vai aqui para o Zé Manuel e para os pais, vai para o Zé dos Eixos, vai para o Senhor da Freitas e família, vai para o Senhor Fernando da Palorca, vai para mim, para a filhota, e vai para todos os ouvidos e participantes, e vai para a Patinha Pastora. E para todos os ouvidos e participantes, e para o Rio com o resto de uma boa tarde, um beijinho e até amanhã.
0: Muito obrigado, uma ótima tarde para vocês, tudo de bom, até amanhã.
1: Até amanhã, Rui.
0: Ricardo, boa tarde. Como está? Tudo bem?
2: Eu penso que com a barriga assim ainda melhor.
0: Ora, ótimo, assim é que se fala. Quero ouvir o grupo Zimbro, vai dedicar a quem?
2: Vai já para a dona Lucinda, acho eu. Vai para o Tazimo Querido Sérgio, melhores para ele, para o São Matazó, para o São Francisco Brasil, para os amigos, para os presidentes todos. Vai para a Patinha Pastora, vai para o amigo Freitas, para o amigo Humberto, para o amigo Rodrigo, para os pastores todos. E vai para a Quinta das Bandeiras, para a Quinta do Armeão, vai para todas as quintas. E vai para a dona da Castelo Branco, para o Sérgio Costello, e para todos os vinhos, vai ser para vocês todos.
0: Muito obrigado, desejo-lhe também uma ótima tarde, com tudo de bom, até amanhã.
2: Até amanhã, obrigado.
0: Para já seguimos com Zé Amaro, a pedido do José de Almofala Figueira de Castelo Rodrigo.

0: Vamos já até Eixos Mirandela cumprimentar o José. Olá, boa tarde.
1: Cá, Sr. Rui, está tudo bem com o senhor?
0: Tudo bem com o José, bem disposto?
1: Está tudo, eu estou a ouvir o senhor.
0: Já almoçou?
1: Já, era meio-dia.
0: Ora, queres ouvir Jorge Ferreira, vai dedicar a quem?
1: Olha, vai para a Sopranda, para a Sérgio, para a Sorolinda, para a Sorolinha, para o José e para a Clónia. Vai para o meu primo Maia do Espaço, vai para o Fritinha Sossanho, vai para o Zé Manela Sossanho, vai para a Sra. Lucinda Sossanho, vai para o Luís Coelho Rosa, Talho de Mirandela, vai para o Luís da Veiga, Lela Pedro e André, e vai para a Carla e para o Rui, e até logo, e obrigado.
0: Até amanhã, se os quiser, desejo-lhe uma ótima tarde, tudo de bom, até amanhã. Para já seguimos com, e recordamos, Carmen Silva, Adeus Solidão, a pedido da Lucinda de Sossanho.

0: Até às 14 seguimos com esta edição dos Discos Pedidos. Logo não vamos ter, porque vamos estar em Vila Flor e também Alfândega da Fé. Por isso, até às 2 da tarde, pode pedir um tema, fazer também a sua dedicatória.
1: Rui Costa.
0: Vamos até a Mirandela cumprimentar a Alice. Olá, boa tarde.
2: Olá, boa tarde, Rui. Obrigado.
0: Boa tarde, depois do almoço.
2: Depois do almoço, Rui.
0: Como está? Tudo bem?
2: Está tudo bem, Rui.
0: Ora, vamos ouvir aqui uma música marota com o Tiago Maroto. Vai para quem?
2: Oh, olha para a marota, chego eu, Rui.
0: Oh, e eu também. Bem-vindo ao clube dos marotos.
2: Ora, é assim mesmo. Olha, vai para os filhinhos e para a netinha, para o meu genro, família dele e para toda a minha também, com um beijinho para eles todos. Vai para a minha com um beijinho muito grande, para o Sr. Humberto, para o Cavalheiro, para a Dona Ilti, para a Dona Gina, para a Dona Beatriz, para a Belinha, para aquelas meninas que não se têm ouvido, um beijinho para elas, para os nossos imigrantes todos em geral, para o João Rodrigues e para o José e para a Nazaré, olha, vai para a Fetinha, para o Freitas, para o Sr. Fernando da Palorca. Olha, para todos que eu costumo falar, porque são muitos, um beijinho para eles todos. E boa continuação para si, claro, para a mãe, para todos vocês aí. Um beijinho para a mana e para a carminha, para os dela, e boa continuação. E então até logo, Rui. Até logo não, até amanhã.
0: Um beijinho, um bom sábado, até amanhã.
2: Oh, Rui, leva-me também para Vila Flor, filho.
0: Pode ir para Vila Flor, para a Alfândega, pode ir passear connosco, mas nós vamos a trabalhar.
2: Por aqui me leva,
0: vai. Ok, está bem, pode esperar, está bem?
2: Sentada, vá, beijinho.
0: Beijinho, seguimos com o Grupo Zimbro a pedido do Ricardo, depois Jorge Ferreira, para a participação do José de Eixas Mirandela.

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0: Jorge Ferreira, a pedido do José de Eixes Mirandela. Cumprimento já a Adélia e também o Simão. Adélia, boa tarde.
1: Boa tarde.
0: Como está? Tudo bem, Adélia?
1: Está tudo. Cá estamos mais uma vez a ouvir o Rui Costa.
0: Muito obrigado. Já almoçou?
1: Acaso já.
0: Vamos ouvir então, Mãe Amiga, vai dedicar a quem?
1: Vai para aqui, para mim, para a minha mãe e para, também para a sua. E vai para todas as mães do programa que estão a ouvir, e toda a família em geral, não esquecendo ninguém. E uma boa tarde para quem está a ouvir e até amanhã, se os quiserem.
2: Beijinhos para toda a sua família.
1: E bom trabalho para vocês aí.
0: Um beijinho para vocês, uma ótima tarde, até amanhã.
1: Até amanhã, obrigado igualmente.
0: Simão, boa tarde.
3: Olá, boa tarde, família Costa.
0: Já almoçou, Simão?
3: Almocei agora.
0: Ótimo.
3: E as horas não me passam, senhor Rui Costa.
0: Tem que ter paciência, Simão. Vamos ouvir os sons da terra, vai dedicar a quem?
3: Olha, vou dedicar a si, à sua mãezinha, que mais gosta. Desejo muita felicidade para a sua mãe e para o resto da sua família. Depois quero dedicar aí ao senhor Humberto, um santo abraço para ele, tudo bom? Tenha uma boa caminhada e para o resto da família até ele. Depois quero dedicar ao nosso amigo Ricardo, a voz do sabor, e obrigado por ele ter dado a mulher para mim. Depois e para a dona Conceição e família. E depois quero dedicar também para todos os doentes em geral, que continuam nos hospitais e fora dos hospitais, e principalmente para os bombeiros de todo o meu corpo. E depois vou dedicar ao Sr. Humberto, ao Sr. Amenda, ao Sr. Pretinha e ao Sr. Angelino, e ele também as melhores para a esposa e para ele. E depois vou dedicar também à dona Noémia, as melhores para o cunhado e para o irmão. E para todas as pessoas que trabalham nas quintas no Leão das Bandeiras, e para aquelas pessoas que estão nas quintas todas. E para si, Sr. Rui Costa, tenho um bom programa. Até amanhã, se os quiserem. E desejo muita felicidade e tenho um bom programa. E tenho um bom trabalho, sim?
0: Muito obrigado, Simão. Desejo-lhe as melhoras, uma ótima tarde, tudo de bom. Até amanhã.
3: Até amanhã, Sr. Rui Costa. Obrigado.
0: Seguimos com o Tiago Maroto para a participação da Alice de Mirandela. Nesta tarde de sábado, 11 de julho, edição de fim de semana dos discos pedidos.

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2: Para ouvir nos próximos minutos vários artistas com Mãe Amiga, a pedido da Adélia de Caravelas. Depois vamos na excursão com os Sons da Terra para a participação do Simão de Carviçais nesta edição de sábado dos discos pedidos na antena da Onda Livre.

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11: São 14h. Boa tarde.
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13: Atualizamos a informação da semana passada com a jornalista Jody Pinto, na região de Trás-os-Montes e Alto Douro.
14: A Câmara Municipal de Macedo Cavaleiros promoveu na passada quarta-feira uma sessão de esclarecimento sobre baldios, com o objetivo de informar a população sobre o enquadramento legal, a organização das associações de compartes e os modelos de gestão deste património comunitário. A iniciativa, promovida pela Divisão de Agricultura e Desenvolvimento Rural, contou com a participação de Ângelo Teixeira, técnico da Cooperativa Agro-Rural de Boticas, que destacou a importância dos baldios para o desenvolvimento dos territórios de baixa densidade.
15: Eu queria, acima de tudo, o que era a importância dos baldios para as comunidades, ou seja, haver uma boa gestão a nível do território e com isso também acrescentar valor e agregar valor a nível dos territórios. Isso acho que é importante, porque os baldios, de facto, são importantes para conseguirmos fixar a população, acima de tudo, e criarmos a nível de rentabilidade para estes territórios, a nível desta questão que estão muito desertificadas, à falta de população, e poderá ser aqui um fator importante na fixação de população nestes territórios de baixa densidade.
14: Durante a sessão foram também apresentados exemplos de organização e de acesso a financiamento para projetos de valorização dos baldios. Segundo Ângelo Teixeira, a criação de estruturas de gestão permitiu, em Boticas, candidatar várias áreas a fundos comunitários e nacionais.
15: Nós, em Boticas, em concreto, no nosso agrupamento de baldios, aquilo que nós temos vindo a fazer é, depois de conseguirmos organizar todos os baldios, foi possível fazer alguns documentos que são importantes a nível da gestão territorial, e isso permitiu-nos conseguir aceder a várias candidaturas a nível de fundos comunitários e fundos nacionais, e agora também está-nos a permitir, com esta nova vaga a nível da questão do novo ciclo, a nível do quadro comunitário, está-nos a permitir também candidatar essas áreas e com isso também termos investimento a nível do território.
14: O técnico considerou ainda que o principal desafio passa pela organização das comunidades locais.
15: Bem, acima de tudo é conseguirem-se organizar. Eu acho que o papel fundamental é os baldios aqui no Conselho de Macedo Cavaleiros conseguirem-se organizar e a partir daí conseguirem também olharem para o acordo que está em cima da mesa com o CNF e verem de facto aquilo que poderá ser uma mais-valia também para eles a nível de poderem continuar com a gestão ou seguir um caminho diferente a nível da gestão, a nível de ser uma gestão autónoma por parte destas comunidades e a partir daí também poderem verificarem as mais-valias poderá advir dessa gestão individual e ser a nível de uma gestão autónoma por parte das comunidades. É importante é haver de facto um apoio e que possa de facto também ajudar estas comunidades nas tomadas de decisões.
14: No final da iniciativa, o chefe de Divisão da Agricultura e de Desenvolvimento Rural da Câmara Municipal de Macedo Cavaleiros, Henrique Palma, adiantou que o município vai continuar a acompanhar os compartes no processo de constituição das respectivas associações.
16: Esta sessão de esclarecimento foi feita nesse sentido e estava previsto que as pessoas que, de facto, que deveriam estar, alguns estiveram, outros não estiveram, mas de qualquer das formas, tanto a Divisão da Agricultura irá entrar em contacto com as pessoas, para ver se as pessoas se querem legalizar a sua associação de compartes, para que de facto se consiga pôr o sistema de baldios a funcionar aqui no nosso concelho.
14: A sessão abordou ainda o enquadramento legislativo dos baldios, a constituição das associações de compartes e as alterações ao modelo de congestão com o Estado. O município pretende assim reforçar o apoio às comunidades locais e incentivar uma gestão mais organizada e sustentável dos baldios no concelho. A Comissão Europeia retirou a obrigatoriedade de avaliar os eventuais impactos ambientais transfronteiriços do projeto da mina de Wolfâmio de San Juan, na Galiza, junto à fronteira com o Conselho de Vinhais. A posição surge numa resposta à pergunta escrita apresentada pelas eurodeputadas Catarina Martins, do Bloco de Esquerda, e Ana Miranda, do BNG. Na resposta assinada pelo Comissário Europeu, Stephanie Serjoun, Bruxelas recorda que, no âmbito do processo de avaliação de impacto ambiental, a autoridade nacional competente deve ter em conta os eventuais impactos transfronteiriços, conforme previsto na legislação europeia. A questão foi colocada pelas duas eurodeputadas devido aos potenciais impactos na exploração mineira a céu aberto no Parque Natural de Montezinho e nos recursos hídricos do rio Rabassal, partilhados entre Portugal e Espanha. A exploração está prevista para uma área próxima da fronteira portuguesa, nas imediações do Conselho de Vinhais. A Comissão Europeia confirmou ainda que decorre a segunda ronda de seleção de projetos estratégicos do abrigo do Regulamento das Matérias-Primas Críticas, escusando-se, no entanto, a identificar os projetos que apresentam a candidatura. Indicou apenas que os pedidos completos foram remetidos aos Estados-membros onde os projetos se localizam. Para Catarina Martins, a resposta de Bruxelas reforça a responsabilidade das autoridades portuguesas.
17: Eu acho, sobretudo, que este esclarecimento de Bruxelas dá ao governo português uma responsabilidade grande de ação. Porque se Bruxelas, para avaliar este tipo de projeto, diz que quando se põe em causa um segundo país é preciso a avaliação de impacto ambiental transfronteiriça, caso contrário os projetos não podem avançar, então Portugal tem mesmo que exigir esta avaliação de impacto. Houve um responsável do lado da Galiza que disse uma vez para defender a mina, não há nenhum problema, porque se houver algum problema ambiental é para Sul, ou seja, assumindo que os problemas que a mina vem a criar são problemas para Portugal, e houve já minas do mesmo tipo recusadas precisamente porque tinham impactos transfronteiriços.
14: A eurodeputada considera que Portugal dispõe agora dos mecanismos necessários para exigir o cumprimento da legislação europeia.
17: Portugal e o governo português têm aqui uma oportunidade extraordinária para defender o ambiente, para defender a qualidade da água, para defender a saúde da população de Trás-os-Montes, porque basta-lhes pedir esta avaliação de impacto transfronteiriço que o governo galego não quis fazer e que o governo português tem que querer fazer, porque essa é a sua obrigação. Esta resposta da Comissão Europeia, desse ponto de vista, é muito importante. Agora, é preciso naturalmente que o governo português faça a sua parte.
14: Catarina Martins defende ainda que o governo português deve intervir no processo.
17: O governo espanhol põe a responsabilidade no governo regional. Já tivemos realidades diferentes em governos regionais espanhóis, não é? Tivemos uma mina, Castela e Leal, se não estão em erro, já a avaliação de impacto foi transfronteiriça e por causa disso acabou por não ir para a frente, porque percebeu-se que para Portugal seria um problema. O governo da regional da Galiza decidiu não pedir essa avaliação e, aliás, nem disse nada ao governo português. Mas a verdade é que o governo português agora tem conhecimento do que está a acontecer. Mesmo que o governo regional da Galiza não faça a sua parte, ou o governo espanhol não faça a sua parte, o governo português sabe o que está a acontecer. E, portanto, como sabe, tem de o próprio governo português levantar uma objeção a que este projeto possa ser um projeto de interesse europeu sem essa avaliação transfronteiriça. Portanto, o governo português agora tem de fazer a sua parte. O governo português tem a obrigação de defender a população portuguesa e, no momento, tem não só a legitimidade, como a responsabilidade e conhecimentos necessários para agir e travar esta mina.
14: Recorrendo ao exemplo de problemas recentes no abastecimento de água na aldeia de Vinhais, Catarina Martins alerta para os riscos que, na sua perspectiva, uma mina a céu aberto poderá representar para a região.
17: O que está em causa é que se quer fazer a mina gastando o mínimo dinheiro possível. E agora não querer gastar dinheiro está-se a colocar todos os problemas ambientais e de saúde em cima da população. E isso é inaceitável. A norte do sítio desta mina de San Juan, que é uma mina de céu aberto, houve há relativamente pouco tempo terras que escoaram depois dos incêndios, etc. E por causa disso as águas ficaram poluídas e houve aldeias na zona de Vinhais que não tiveram acesso à água da rede. Foram terras que escorreram para o rio. Agora imaginemos o que é uma mina de céu aberto de tungstênio naquela zona. Põe em causa todo o abastecimento de água para a população. É um perigo enorme para a saúde pública e é um ataque à biodiversidade também. Ou seja, uma série de questões ecológicas sobre a biodiversidade que são muito importantes numa paisagem natural que é uma riqueza que o nosso país tem, de que se orgulha, que tem mesmo de ser protegida.
14: A eurodeputada apela ainda aos autarcas para que pressionem o governo português a tomar uma posição e a agir em defesa das populações afetadas pelo projeto mineiro.
17: A bola está do lado do governo português. O governo português tem todas as condições para travar uma mina a céu aberto, mesmo na fronteira, que vai poluir as águas e que vai ser um problema de saúde pública para as populações em Vinhais e não só em Trás-os-Montes. Acho também que os autarcas deviam tomar posição e podem também pressionar o governo português. E acho que é muito importante que os autarcas, que têm a obrigação também de defender as suas populações locais, falem. Que exijam do governo português que faça a sua parte. Eu estou a fazer a minha aqui no Parlamento, era bom que todos fizéssemos.
14: O projeto da mina de San Juan tem movido posições críticas de organizações ambientais e de autarquias, devido aos potenciais impactos no Parque Natural de Montezinho e na bacia hidrográfica do rio Rabassal, cuja água é utilizada para o abastecimento público de várias populações do norte de Portugal. Os problemas nas plataformas de correção dos exames nacionais continuam a marcar o final do ano letivo. As falhas informáticas obrigam o adiamento da divulgação dos resultados e levaram preocupações entre alunos, professores e encarregados de educação. No agrupamento de escolas de Macete Cavaleiros, o diretor Rogério Rodrigues garante que a realidade não difere da que se vive no resto do país.
18: Os problemas que têm afetado os professores da escola e dos alunos são os problemas que têm afetado os outros professores e os outros alunos a nível nacional. Nada em particular. Está tudo dentro de... Pronto, do que se tem passado. É, claro que não é bom para ninguém, mas nada de anormal relativamente ao que se está a passar nas outras escolas.
14: Apesar de reconhecer que o adiamento da publicação da classificação pode ter impacto nos alunos, o responsável considera que as consequências deverão ser limitadas.
18: Claro que não é muito benéfico para eles, mas pronto, é o adiamento de 3 dias, é complicado, é grave, mas penso que não é assim também, não podemos dizer que vai afetar de uma forma muito profunda, mas claro que vai afetar, de certa forma. Mas, como disse, a problemática é a nível nacional, não é a nível local.
14: Para evitar que situações semelhantes se repitam, o diretor defende uma melhor preparação do processo por parte do Ministério da Educação, sobretudo ao nível das plataformas digitais.
18: É sem dúvida uma melhor preparação por parte, quer da parte do Ministério, essencialmente, das plataformas estarem, fazer uma preparação atempada dos exames, quer a nível, essencialmente a nível das plataformas, para que depois, e das digitalizações, para que depois não tenhamos novamente estes problemas que estamos a ter hoje. É essencialmente isso.
14: A direção do Agrupamento de Escolas de Macete Cavaleiros deixa ainda um apelo aos alunos.
18: Apelar à calma, que estou confiante que as coisas se vão resolver. Essencialmente, pronto, já temos, já há promessa por parte da tutela que as coisas se vão resolver e vamos acreditar, vamos ter calma.
14: O Ministério da Educação, Ciência e Inovação alterou o calendário da avaliação externa do ensino secundário para garantir mais tempo na classificação das provas e assegurar o rigor do processo. As pautas da primeira fase serão fixadas a 17 de julho e a segunda fase dos exames decorre entre 20 e 24 de julho. Apesar das alterações, o calendário do Concurso Nacional de Acesso ao Ensino Superior mantém-se, com o início das candidaturas marcado para 20 de julho.
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3: Três horas. Boa tarde. 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
12: São 4 horas. Boa tarde.
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5: Atualizamos a informação da semana passada com a jornalista Jody Pinto, na região de Trás-os-Montes e Alto Douro.
6: A Câmara Municipal de Macedo Cavaleiros promoveu na passada quarta-feira uma sessão de esclarecimento sobre baldios, com o objetivo de informar a população sobre o enquadramento legal, a organização das associações de compartes e os modelos de gestão deste património comunitário. A iniciativa, promovida pela Divisão de Agricultura e Desenvolvimento Rural, contou com a participação de Ângelo Teixeira, técnico da Cooperativa Agro-Rural de Boticas, que destacou a importância dos baldios para o desenvolvimento dos territórios de baixa densidade.
7: Eu queria, acima de tudo, o que era a importância dos baldios para as comunidades, ou seja, haver uma boa gestão a nível do território e com isso também acrescentar valor e agregar valor a nível dos territórios. Isso acho que é importante porque os baldios, de facto, são importantes para conseguirmos fixar a população, acima de tudo, e criarmos a nível de rentabilidade para estes territórios, a nível desta questão que estão muito desertificadas, à falta de população, e poderá ser aqui um fator importante na fixação de população nestes territórios de baixa densidade.
6: Durante a sessão foram também apresentados exemplos de organização e de acesso a financiamento para projetos de valorização dos baldios. Segundo Ângelo Teixeira, a criação de estruturas de gestão permitiu, em Boticas, candidatar várias áreas a fundos comunitários e nacionais.
7: Nós em Boticas, em concreto, no nosso agrupamento de baldios, aquilo que nós temos vindo a fazer é, depois de conseguirmos organizar todos os baldios, foi possível fazer alguns documentos que são importantes a nível da gestão territorial, e isso permitiu-nos conseguir aceder a várias candidaturas a nível de fundos comunitários e fundos nacionais, e agora também está-nos a permitir, com esta nova vaga a nível da questão do novo ciclo, a nível do quadro comunitário, está-nos a permitir também candidatar a essas áreas e com isso também termos investimento a nível do território.
6: O técnico considerou ainda que o principal desafio passa pela organização das comunidades locais.
7: Bem, acima de tudo é conseguirem se organizar. Eu acho que o papel fundamental é os baldios aqui no Conselho de Macedo de Cavaleiros conseguirem se organizar e a partir daí conseguirem também olharem para o acordo que está em cima da mesa com o ICNF e verem de facto aquilo que poderá ser uma mais-valia também para eles, a nível de poderem continuar com a gestão ou seguir um caminho diferente a nível da gestão, a nível de ser uma gestão autónoma por parte destas comunidades e a partir daí também poderem verificarem as mais-valias. Poderá advir dessa gestão individual e ser a nível de uma gestão autónoma por parte das comunidades. É importante é haver de facto um apoio e que possa de facto também ajudar estas comunidades nas tomadas de decisões.
6: No final da iniciativa, o chefe de Divisão da Agricultura e de Desenvolvimento Rural da Câmara Municipal de Macete Cavaleiros, Henrique Palma, adiantou que o município vai continuar a acompanhar os compartes no processo de constituição das respectivas associações.
8: Esta sessão de esclarecimento foi feita nesse sentido e estava previsto que as pessoas que, de facto, que deveriam estar, alguns estiveram, outros não estiveram, mas de qualquer das formas, tanto a Divisão da Agricultura irá entrar em contacto com as pessoas para ver se as pessoas se querem legalizar a sua associação de compartes, para que de facto se consiga pôr o sistema de baldios a funcionar aqui no nosso concelho.
6: A sessão abordou ainda o enquadramento legislativo dos baldios, a constituição das associações de compartes e as alterações ao modelo de congestão com o Estado. O município pretende assim reforçar o apoio às comunidades locais e incentivar uma gestão mais organizada e sustentável dos baldios no concelho. A Comissão Europeia retirou a obrigatoriedade de avaliar os eventuais impactos ambientais transfronteiriços do projeto da mina de Wolfâmio de San Juan, na Galiza, junto à fronteira com o Conselho de Vinhais. A posição surge numa resposta à pergunta escrita apresentada pelas eurodeputadas Catarina Martins, do Bloco de Esquerda, e Ana Miranda, do BNG. Na resposta assinada pelo Comissário Europeu, Stephanie Serjoun, Bruxelas recorda que, no âmbito do processo de avaliação de impacto ambiental, a autoridade nacional competente deve ter em conta os eventuais impactos transfronteiriços, conforme previsto na legislação europeia. A questão foi colocada pelas duas eurodeputadas devido aos potenciais impactos na exploração mineira a céu aberto no Parque Natural de Montezinho e nos recursos hídricos do rio Rabassal, partilhados entre Portugal e Espanha. A exploração está prevista para uma área próxima da fronteira portuguesa, nas imediações do Conselho de Vinhais. A Comissão Europeia confirmou ainda que decorre a segunda ronda de seleção de projetos estratégicos do abrigo do Regulamento das Matérias-Primas Críticas, escusando-se, no entanto, a identificar os projetos que apresentam a candidatura. Indicou apenas que os pedidos completos foram remetidos aos Estados-membros onde os projetos se localizam. Para Catarina Martins, a resposta de Bruxelas reforça a responsabilidade das autoridades portuguesas.
9: Eu acho, sobretudo, que este esclarecimento de Bruxelas dá ao governo português uma responsabilidade grande de ação. Porque se Bruxelas, para avaliar este tipo de projeto, diz que quando se põe em causa um segundo país é preciso a avaliação de impacto ambiental transfronteiriça, caso contrário os projetos não podem avançar, então Portugal tem mesmo que exigir esta avaliação de impacto. Houve um responsável do lado da Galiza que disse uma vez, para defender a mina, não há nenhum problema, porque se houver algum problema ambiental é para Sul, ou seja, assumindo que os problemas que a mina vem a criar são problemas para Portugal, e houve já minas do mesmo tipo recusadas precisamente porque tinham impactos transfronteiriços.
6: A eurodeputada considera que Portugal dispõe agora dos mecanismos necessários para exigir o cumprimento da legislação europeia.
9: Portugal e o governo português têm aqui uma oportunidade extraordinária para defender o ambiente, para defender a qualidade da água, para defender a saúde da população de Trás-os-Montes, porque basta-lhes pedir esta avaliação de impacto transfronteiriço que o governo galego não quis fazer e que o governo português tem que querer fazer, porque essa é a sua obrigação. Esta resposta da Comissão Europeia, desse ponto de vista, é muito importante. Agora, é preciso naturalmente que o governo português faça a sua parte.
6: Catarina Martins defende ainda que o governo português deve intervir no processo.
9: O governo espanhol põe a responsabilidade no governo regional. Já tivemos realidades diferentes em governos regionais espanhóis, não é? Tivemos uma mina, Castelo e Leal são estão em erro, já a avaliação de impacto foi transfronteiriça e por causa disso acabou por não ir para a frente, porque percebeu-se que para Portugal seria um problema. O governo da regional da Galiza decidiu não pedir essa avaliação e, aliás, nem disse nada ao governo português. Mas a verdade é que o governo português agora tem conhecimento do que está a acontecer. Mesmo que o governo regional da Galiza não faça a sua parte, ou o governo espanhol não faça a sua parte, o governo português sabe o que está a acontecer. E, portanto, como sabe, tem de o próprio governo português levantar uma objeção a que este projeto possa ser um projeto de interesse europeu sem essa avaliação transfronteiriça. Portanto, o governo português agora tem de fazer a sua parte. O governo português tem a obrigação de defender a população portuguesa e, no momento, tem não só a legitimidade, como a responsabilidade e conhecimentos necessários para agir e travar esta mina.
6: Recorrendo ao exemplo de problemas recentes no abastecimento escasso de água na aldeia de Vinhais, Catarina Martins alerta para os riscos que, na sua perspectiva, uma mina a céu aberto poderá representar para a região.
9: O que está em causa é que se quer fazer a mina gastando o mínimo dinheiro possível. E ao não querer gastar dinheiro está-se a colocar todos os problemas ambientais e de saúde em cima da população. E isso é inaceitável. A norte do sítio desta mina, San Juan, que é uma mina de céu aberto, houve há relativamente pouco tempo terras que escoaram depois dos incêndios, etc. E por causa disso as águas ficaram poluídas. E houve aldeias na zona de Vinhais que não tiveram acesso à água da rede. Foram terras que escorreram para o rio. Agora imaginemos o que é uma mina de céu aberto de tungstênio naquela zona. Põe em causa todo o abastecimento de água para a população. É um perigo enorme para a saúde pública e é um ataque à biodiversidade também. Ou seja, há uma série de questões ecológicas sobre a biodiversidade que são muito importantes numa paisagem natural que é uma riqueza que o nosso país tem, de que se orgulha, que tem mesmo de ser protegida.
6: A eurodeputada apela ainda aos autarcas para que pressionem o governo português a tomar uma posição e a agir em defesa das populações afetadas pelo projeto mineiro.
9: A bola está do lado do governo português. O governo português tem todas as condições para travar uma mina a céu aberto, mesmo na fronteira, que vai poluir as águas e que vai ser um problema de saúde pública para as populações em Vinhais e não só em Trás-os-Montes. Acho também que os autarcas deviam tomar posição e podem também pressionar o governo português. E acho que é muito importante que os autarcas, que têm a obrigação de também defender as suas populações locais, falem, que exijam do governo português que faça a sua parte. Eu estou a fazer a minha aqui no Parlamento, era bom que todos fizéssemos.
6: O projeto da mina de San Juan tem movido posições críticas de organizações ambientais e de autarquias, devido aos potenciais impactos no Parque Natural de Montezinho e na bacia hidrográfica do rio Rabassal, cuja água é utilizada para o abastecimento público de várias populações do norte de Portugal. Os problemas nas plataformas de correção dos exames nacionais continuam a marcar o final do ano letivo. As falhas informáticas obrigam ao adiamento da divulgação dos resultados e levaram preocupações entre alunos, professores e encarregados de educação. No agrupamento de escolas de Macete Cavaleiros, o diretor Rogério Rodrigues garante que a realidade não difere da que se vive no resto do país.
10: Os problemas que têm afetado os professores da escola e dos alunos são os problemas que têm afetado os outros professores e os outros alunos a nível nacional. Nada em particular. Está tudo dentro de, pronto, do que se tem passado. É claro que não é bom para ninguém, mas nada de anormal relativamente ao que se está a passar nas outras escolas.
6: Apesar de reconhecer que o adiamento da publicação da classificação pode ter impacto nos alunos, o responsável considera que as consequências deverão ser limitadas.
10: Claro que não é muito benéfico para eles, mas pronto, é o adiamento de 3 dias, é complicado, é grave, mas penso que não é assim também, não podemos dizer que vai afetar de uma forma muito profunda, mas claro que vai afetar, de certa forma. Mas como disse, a problemática é a nível nacional, não é a nível local.
6: Para evitar que situações semelhantes se repitam, o diretor defende uma melhor preparação do processo por parte do Ministério da Educação, sobretudo ao nível das plataformas digitais.
10: É sem dúvida uma melhor preparação por parte, quer da parte do Ministério, essencialmente, das plataformas estarem a fazer uma preparação atempada dos exames, que era a nível, essencialmente a nível das plataformas, para que depois, e das digitalizações, para que depois não tenhamos novamente estes problemas que estamos a ter hoje. É essencialmente isso.
6: A direção do Agrupamento de Escolas de Macete Cavaleiros deixa ainda um apelo aos alunos.
10: Apelar à calma, que estou confiante que as coisas se vão resolver. Essencialmente, pronto, já temos, já há promessa por parte da tutela que as coisas se vão resolver e vamos acreditar, vamos ter calma.
6: O Ministério da Educação, Ciência e Inovação alterou o calendário da avaliação externa do ensino secundário para garantir mais tempo na classificação das provas e assegurar o rigor do processo. As pautas da primeira fase serão fixadas a 17 de julho e a segunda fase dos exames decorre entre 20 e 24 de julho. Apesar das alterações, o calendário do Concurso Nacional de Acesso ao Ensino Superior mantém-se, com o início das candidaturas marcado para 20 de julho.
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0: sentido das palavras, um olhar mais positivo sobre a vida. É necessário aceitar quando uma etapa de vida termina. Se insistir em permanecer nela, poderá perder a alegria e o sentido de viver. Chame como quiser. Fechar ciclos, fechar portas, encerrar capítulos. O importante é fechá-los e seguir em frente. Não podemos viver o presente pensando no passado, nem ficar o tempo todo a perguntar porque é que isto aconteceu comigo. Não podemos ser crianças ou adolescentes eternamente, nem funcionários de empresas que já não existem, ou ter vínculos com pessoas que não gostam de nós. É necessário que saibamos virar a página e seguir em frente, pois o tempo não para e a vida está à nossa espera. Pense nisto e seja feliz.
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Boa noite! Boa noite! Tudo bem disposto? É isso que eu gosto. Vamos falar de amor.

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3: São 18 horas. 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
11: São 19 horas.
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6: A minha convidada chama-se Joana D'Arc, é uma conhecida cantora portuguesa de música ligeira e bem popular. Podemos vê-la em programas de televisão, recentemente participou num reality show. A cantora conta com vários temas populares lançados nos últimos anos, como Casar Nem Pensar, em 2024, Sou Amor, em 2025, Meu Funaná, em 2023, e recentemente lançou outras músicas, entre elas este tema E Vai Mais Um. É com ela que vamos falar nos próximos minutos.

0: vai, sem dúvida, e vai mais um.
1: E vai mais um, que assim é que é.
0: Joana D'Arc, bem-vinda à Rádio Onda Livre.
2: Olá, boa tarde. É um gosto enorme estar aqui à conversa contigo. Um cumprimento especial a todos os ouvintes da Rádio Onda Livre. É mesmo um gosto muito grande para mim.
0: Ora, Joana, começamos por esta música E Vai Mais Um, que é o seu mais recente, a sua mais recente música. Fala-me um pouco sobre ela. É uma música bem animada, bem popular, com muito ritmo.
2: É verdade, é a minha mais recente canção. Ela tem mais ou menos 2 meses. Portanto, eu lancei-a após a saída da primeira companhia, do programa. Era um tema que eu já queria, já ambicionava há algum tempo, porque traz aqui um registro diferente, bem disposto, e isso está sempre intrínseco nas minhas canções. Portanto, são sempre temas, por norma, muito animados. Mas tem aqui uma componente que é o facto de ter aqui uma sonoridade mais tradicional. Eu sou minhota e já há algum tempo que queria trazer aqui um bocadinho esse registro, e portanto foi juntar aqui um bocadinho o útil ao agradável, que é mesmo juntar as minhas raízes, não é? A tradição, o folclore, o registro mais tradicional nas minhas canções.
0: Como é que começou a sua carreira?
2: A minha carreira começou há muitos anos atrás. Eu comecei, e digo isto com muito orgulho, porque sem dúvida que foi a minha grande escola para hoje estar aqui a falar contigo. Comecei por animar casamentos, batizados, eventos. Fazia também primeiras partes a artistas que hoje tenho a honra de dizer que são meus colegas de estrada, a cantar temas de outros colegas também, portanto não tinha temas meus, temas originais, e sem dúvida que foi aí que eu aprendi muita coisa, foi nessa altura. Até que houve um dia que, portanto, a vontade falou mais alto, e até confesso que na altura já estava um bocadinho desacreditada, achei que já devia ter sido mais cedo, mas não, resolvi arriscar e lancei meu próprio trabalho, e correu bem, graças a Deus.
0: Esse percurso pelos casamentos, festas, romarias, que me falou, foi um calo, foi uma escola de vida, foi uma experiência para si?
2: Claro que sim, claro que sim. Foi a minha grande escola. Portanto, eu lidei de muito perto com as pessoas, conseguia perceber o que é que as pessoas gostavam, de que forma as pessoas se animavam. Claro que o público não é sempre, não é linear, e há públicos diferentes, mas de forma geral eu aprendi muito, e a lidar com as pessoas, a respeitar aquilo que as pessoas gostavam de ouvir. E depois aqui entra um bocadinho aquela parte de, ok, eu vou gravar temas que eu acho que as pessoas vão gostar, mas eu também não posso descurar quem eu sou enquanto artista, enquanto pessoa, portanto eu tenho que me identificar. Eu por norma não gravo mesmo temas com o qual eu não me identifico. Se eu não gostar do tema, se eu não me identificar com o tema, simplesmente não gravo, não invisto nele, porque o público sabe quando nós estamos a fazer as coisas com verdade ou quando nos é imposto, e portanto eu sou um bocadinho privilegiada nesse aspecto, porque efetivamente só gravo aquilo que eu gosto.
0: Ora, identifica-se com que tipo de música?
2: É assim, eu sou cantora de música popular portuguesa, com muito orgulho. No entanto, eu acho que a música não tem que ser, digamos, algo quadrado. Portanto, isto é um mundo infinito de opções e de misturas, e eu sou aberta a isso. Eu gosto muito de música, de forma geral, vários estilos musicais. Eu ouço um bocadinho de tudo, e quando eu ouço um bocadinho de tudo, é mesmo verdade. E portanto há sempre uma inspiração que a gente vai buscar, ou uma guitarra noutro género musical, ou um videoclipe, ou isto ou aquilo. Portanto, eu absorvo muito daquilo que eu vejo e que ouço, e portanto não tem que ser, ok, é tradicional, a batida é esta. Não, podemos fazer aqui uma mistura, e a prova disso é, por exemplo, a canção do Só Amor, que tem ali umas nuances mais árabes ali pelo meio, mas não deixa de ser música tradicional, e isso dá muito gosto fazer.
0: Ora, essa música que eu tinha aqui preparada é Só Amor, não é uma balada?
2: Não, não é uma balada de todo, é uma canção até muito bem disposta. Na altura eu queria gravar algo diferente, portanto era o que eu estava a sentir no momento, e acabou por aqui haver aqui uma mistura das Arábias, como eu costumo dizer. Aqui umas... A música é mesmo assim, é um mundo infinito, e portanto não tem mal nenhum em misturar aqui inspirações, e foi o que eu fiz com esse tema.
0: Com inspirada nas Arábias, como disse, com umas pitadas de romantismo e de amor.
2: Exatamente, e boa disposição, porque essa está sempre intrínseca.
0: É romântica, Joana?
2: Sou bem disposta, digamos assim.
0: Neste caso, podemos dizer que é só amor.
2: É só amor, que é aquilo que faz o mundo girar. Eu, pelo menos, quero acreditar que sim.

0: Músicas alegres, são músicas frescas para este verão. Joana D'Arc, músicas bem próprias para as festas e romarias.
1: Exatamente, e eu trabalho um bocadinho também a pensar no meu espetáculo, naquilo que eu vou apresentar em palco, porque por muito que a gente lance uma canção, e claro que é óbvio que a gente quer que as pessoas ouçam e muito, não podemos descurar dessa parte, que é a parte onde as vamos apresentar.
0: Já agora, quem não conhece o espetáculo da Joana D'Arc, como é que é os seus espetáculos?
1: É assim, essencialmente é um espetáculo muito bem disposto. Eu costumo dizer, eu sou uma artista muito chata, porque eu não descanso enquanto não sinto que as pessoas estão a divertir. E, portanto, se durante aquelas 2 horas de espetáculo as pessoas que estão a assistir se esquecerem de alguma cruz que possam eventualmente ter, algum dia pior, um problema da sua vida, se durante aquelas 2 horas se divertirem, eu já saio feliz do espetáculo. Porque é esse o meu principal objetivo, é levar alegria às pessoas e boa disposição. E nunca também fraudar, de certa forma, as comissões de festas, porque trabalham muito, e eu tenho o máximo respeito por elas, trabalham muito durante o ano inteiro para que as tradições não acabem e querem que a festa seja, corra pelo melhor e que as pessoas fiquem bem dispostas e felizes. E, portanto, é nesse sentido também que eu trabalho muito e que me inspiro no facto de ter um espetáculo que as pessoas, que seja agradável das pessoas assistirem.
0: Quando entra em palco, esquece os problemas da vida, liberta-se e tenta que o público faça o mesmo.
1: Exatamente, é para isso que nós lá estamos também, não é só para cantar, temos uma responsabilidade acrescida, pelo menos assim eu sinto, que é ter a esperança que as pessoas se divirtam durante aquelas 2 horas.
0: Já teve a oportunidade de atuar na nossa região, na região de Trás-os-Montes?
1: Sim, não sei especificar o nome da terra, porque felizmente são muitas terras por onde eu passo, mas sim, já estive aí na zona a atuar.
0: Ora, e quem quiser contratar a Joana D'Arc, quer deixar ficar algum contacto, há redes sociais?
1: É muito fácil de chegar até mim, redes sociais são lá os contactos todos, ou através da minha editora Apes Real, ou então até através de vocês, da Rádio Macedense, porque eu tenho a certeza que passam aqui os contactos todos.
0: Oh, Joana, neste... já canta há muito tempo, como disse há minutos, neste percurso da sua carreira foi complicado?
1: Sim, claro que sim. Não é, o percurso da música não é um percurso fácil. Eu não acordei um dia e disse, olha, a partir de hoje quero ser cantora, ou não é porque eu afinei um bocadinho que de repente, olha, se calhar tem jeito para ser cantora. Não, ser cantora era algo que fazia parte de mim. Era aqui, eu sempre senti que era aqui que eu queria ser feliz, que eu queria investir o meu tempo. Era nesta carreira, é aqui onde eu me sinto completa. E eu estudei e trabalhei muito na música para poder um dia estar aqui, por exemplo, à conversa contigo. Isto não se acorda e decide que quer ser cantora. Pelo menos eu não sinto assim. Foi mesmo, há aqui mesmo um investimento de muitos anos, de muito trabalho. Eu hipotequei a minha vida na minha carreira e continuar a ser prioridade para tudo é a minha carreira.
0: Ao longo destes tempos tem aparecido muitas vezes na televisão, participou na primeira companhia, neste reality show. Que experiência é que guarda da sua participação?
1: Olha, essencialmente foi a aventura da minha vida, porque eu já tinha sido abordada para fazer parte de outros formatos e pronto, por situações que agora não interessam, não foi possível, a maior parte até por questões de trabalho, e este convite surgiu em boa hora, e eu resolvi aceitar primeiro porque adorei o formato do programa, achei completamente fora de caixa, era a primeira companhia, portanto havia ali um ensinamento que nós trazíamos, e foi isso que eu trouxe, foi o ensinamento, o respeito pela farda, não que não existia assim, da minha parte, mas fiquei respeitar muito mais os valores que realmente interessam, o espírito de camaradagem, de lealdade, e isso acabamos por trazer para o nosso dia-a-dia. São lições que nós trazemos e ensinamentos que trazemos para o nosso dia-a-dia. E depois todos os meus camaradas, não é? Os meus colegas, a produção, e sair de lá e perceber que tem um país inteiro a acarinhar-me, é sem dúvida, não há palavras para descrever isso.
0: Participar num programa como esse ajudou muito na sua carreira.
1: Sim, isso não é, portanto, é o que é. Hoje em dia nós temos que acompanhar as coisas como elas são, e a verdade é que eu já existo no mercado há muito tempo, no mercado da música, mas com a entrada na primeira companhia eu acho que as pessoas ficaram a conhecer melhor quem é que eu sou. E jogou a meu favor, porque também ali não havia, nós entramos um bocadinho entre aspas às cegas, porque o programa existiu há 20 anos atrás, mas nós já não tínhamos memória do programa, portanto nem sabíamos muito bem como é que aquilo iria processar. Nós achávamos que só íamos lá fazer umas coisas, mas não, a instrução era mesmo real e aquilo era mesmo duro, e portanto não havia tempo para conflitos ou para criar jogo ou dinâmica, não havia, simplesmente éramos nós a tentar superar as provas do dia a dia, que eram constantes.
0: Tenho aqui uma música que o título é Isto é Como na Tropa. Tem a ver com esse programa?
1: É engraçado, as pessoas acham que eu gravei o tema por causa do convite que surgiu para o programa, mas não corresponde à realidade. Esse tema faz parte do meu primeiro álbum, que saiu em 2016 ou 2017, se não estou em erro. E na altura eu disse que queria, ao produtor com quem eu trabalhava na altura, disse que queria gravar alguma coisa que tivesse a ver com os militares ou no âmbito militar, e na altura foi-me apresentada esse tema, que não foi escrito por mim, e quando eu ouvi, eu achei muito estranho. Eles até me perguntaram, mas queres trocar? Podemos tentar fazer uma canção nova? Eu disse, não, eu gosto do tema, e o tema ficou, acabou por fazer parte do meu primeiro álbum, ainda esteve no repertório de espetáculos durante mais ou menos um ano, e depois acabou por ficar, por ser encostada, como tantas outras, porque vão surgindo trabalhos novos e vamos adaptando o repertório. E agora, com a entrada na primeira companhia, fazia todo sentido ir buscar este tema, dar uma nova roupagem e trazer ao público. Incrível, por incrível que pareça, toda a gente sabe a canção agora, ou pelo menos o refrão. E é muito giro perceber isso, portanto a música já existia, não foi criada por causa do programa, a única coisa que eu fiz foi repescar o tema, dar uma nova roupagem, porque efetivamente enquadrava-se em tudo com o registro do programa.
0: Joana D'Arca, também escreve temas?
1: Também escrevo, mas a maior parte dos temas que eu escrevo eu não dou a conhecer.
0: Porquê?
1: Não sei, tenho uma, talvez a de Natal, foi escrita por mim, acho que foi a de Natal, um tema que eu tenho de Natal, sim, foi escrito por mim, composto por mim na íntegra, letra e música, mas não sei, depois em comparação ainda não me sinto preparada para colocar as minhas canções no mercado, e acabo sempre por confiar em quem tem mais experiência, com a minha editora, com o Paquito, com o meu marido que também escreve, e portanto andamos aqui sempre um bocadinho em pinças, a trabalhar todos para o resultado final. Em relação a mim, eu ainda não olhei para nenhuma letra e disse, não, isto é para ficar, a não ser a de Natal efetivamente foi aqui um caso à parte, porque foi escrita e composta por mim e é a única que está no mercado.
0: Voltando à última música, E Vai Mais Um, como é que o público tem reagido?
1: Muito bem, muito bem, eu fico muito feliz, porque no fundo eu estou a homenagear também as minhas raízes, como minhota que sou. Chegar ao sítio do palco e perceber, para fazer o check sound, por exemplo, ainda à tarde, e perceber que as pessoas já cantam o tema, que já perguntam se vou cantar o tema, isso é muito bonito, porque é o feedback que nós temos do trabalho que estamos a lançar. E o trabalho não tem assim tanto tempo quanto isso, tem cerca de 2 meses ou um pouco mais, mas realmente as pessoas gostam muito do tema, fazem questão de dizer que adoram me ver neste registro mais tradicional, e eu gosto sempre de receber também o feedback, seja bom, seja mau, tudo é aprendizagem, e portanto é muito, muito gratificante para mim perceber que as pessoas se identificam com o trabalho que eu vou pondo no mercado.
0: Joana D'Arca, qual é a mensagem que deixa ficar aos seus seguidores?
1: Olha, essencialmente quero, a minha mensagem é de gratidão, acima de tudo. Agradeço mesmo o carinho que me dão, eu sei que muita gente me acompanha e eu tento responder ao máximo, porque sou eu que faço a gerência total das minhas redes, às vezes não consigo, mas é essencialmente a minha gratidão para todos. Espero encontrar-vos também num qualquer espetáculo perto de vocês, ficam sempre todas disponíveis nas minhas redes a listagem de agenda, portanto se algum dia souberem que eu estou perto de vocês, vão assistir ao espetáculo, fiquem para o final, falem um bocadinho comigo, porque eu gosto sempre de receber toda a gente e agradeço muito o carinho que me dão.
0: E espero recebê-la aqui nos estúdios da Rádio Onda Livre em Macedo Cavaleiros.
1: Claro que sim, em breve vai acontecer.
0: Joana, desejo-lhe um bom verão, muitas felicidades e até uma próxima oportunidade.
1: Obrigada, muito sucesso para vocês também e um grande beijinho a todos os ouvintes.
0: Para finalizar a nossa conversa, vamos ouvir o último tema que se chama Isto é Como na Tropa, com Joana D'Arca.

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3: São 23 horas.
4: Boa noite.
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2: É meia-noite. Boa noite.

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razão que segue a oposição. Cada qual pensa o que quiser. Acho que as pessoas devem ter a opinião formada acerca de tudo na vida. Trata-se de um arápio, de um gatuno, de um... Enfim. Melhor é ele entrar.

0: Este senhor é o senhor Alfredo.
1: Gostava de lhe perguntar em primeiro lugar. É que a sua profissão é assim uma profissão tão esquisita que eu gostava de perguntar porque é que se fez ladrão.
0: Foi para chatear o meu pai que era policiano.

0: Isso foi há muito tempo?
1: Foi há... Deixa eu ver Alfredo. Tinha eu... os meus 16 para 17 anos, tinha acabado a quarta classe.
2: Sr. Alfredo, portanto, 16, 17 anos, o senhor é assim um homem de meia idade, já foi há bastante tempo, o senhor ainda se lembra qual foi a primeira coisa que roubou?
1: Uma carteira.
2: Onde?
1: Na escola.
2: Ao professor?
1: À escola.
2: À escola? E daquelas carteiras... Mas para quê?
1: Para fazer os trabalhos de casa sentado.
0: Sr. Alfredo, o senhor nunca pensou na possibilidade de viver de outra maneira, ter uma profissão, um emprego honesto?
1: Não dá, porque isto... é chapa roubada, chapa gasta. Além disso, eu tenho mulher e filhos para sustentar, como é que eu podia agora ganhar algum ofício?
2: Mas olha, os seus filhos não roubam, claro.
1: Bem, claro que roubam. Quem sai aos seus não regenera. Muito obrigado.
0: Sr. Alfredo, lá em casa costuma brincar com eles, com os seus filhos, quando tem tempo livre?
1: Sim, costumo. Brincamos só coisas instrutivas. Brincamos aos polícias e ladrões. Sim, senhor.
2: Quer dizer, nós podemos, assim, por aquilo que o senhor estava aqui a dizer, estar satisfeitíssimo com o seu modo de vida.
1: Assim, assim, a gente... isto, a gente não tem... não tem proteção. Talvez o seu Cruz não acredite, mas às vezes até sermos presos.
0: Sr. Alfredo, normalmente o que é que o senhor rouba?
1: É trivial. Mas agora, há 3 meses para cá, tenho roubado mais fruta.
0: Fruta?
1: Sim, senhor.
0: Porquê?
1: O médico mandou por causa da ursa do Diodenes.
2: Olha, mas... se Alfredo, nem só de fruta vive o homem. Tem outras necessidades, tem que se vestir, tem que, enfim, comer outras coisas. Tem os filhos para sustentar, a mulher.
1: Sim, senhor.
2: Mas é que... com tudo isso, deve ter uma certa dificuldade em arranjar assim tudo facilmente. Há uma pergunta exatamente por isso que eu gostava de fazer. A quem é que o senhor rouba, de uma maneira geral?
1: É, roubo... sim, às pessoas mais modestas.
0: Às pessoas mais modestas? Ora, essa porquê?
1: Então os ricos chateiam-se. Não gostam muito que a gente roube e depois então vive lá no sítio e vai mesmo ali, não é? Porque...
0: quer dizer, o senhor não é um ladrão sem ambições, não é?
1: Não tenho grandes ambições, já... já tive, já tive.
0: Já teve?
1: Já, sim, senhor, quando... isto foi em... ora, deixa cá ver Alfredo... em 55... que eu queria ser gangster. E como não tinha posses, até pedi uma bolsa de estudo para ir. Mas depois desisti, porque era preciso muitos documentos, era preciso documentos disto, certificados daquilo, testado de vacina, certificado de mau comportamento. Depois eu desisti, não... coisa.
2: Isso é da úlcera, não?
1: É de pó, depois.
0: O senhor Alfredo nunca foi preso, não?
1: Já fui uma vez.
0: Como é que foi?
1: Foi à porta do cinema.
2: Estava a roubar?
1: Estava a fumar.
2: Fumar? Agora prende-se por estar a fumar.
1: Não, é que eu roubei os queijos, esqueci-me de roubar a licença e...
0: Alfredo, com tantos anos de profissão, lá no seu serviço já se considera uma autoridade, não?
1: Desculpe, não me fale em autoridade, que isso está um galo.
0: Olha.
2: Você sabe com certeza que tudo na vida evolui, não é? Rouba-se hoje como se roubava antigamente ou está tudo na mesma?
1: É, houve uma evolução, mas não foi muito grande, porque a gente não tem, na nossa profissão, não temos contactos com estrangeiros, nem congressos, disso dá, que agora dizem descongressos, nem nada. A única coisa que a gente vai aprendendo assim umas coisas novas é em algumas séries da televisão é que vamos aprender.

0: dentro da sua profissão, com esses anos todos que leva já de trabalho, o senhor ainda ambiciona alguma coisa?
1: Gostava de um dia poder roubar uma casa de penhores.
0: Porquê?
1: Para me reabilitar.
2: Aí, só roubando uma casa de penhores, reabilita-se?
1: Pois, ladrão que rouba a ladrão tem 100 anos de perdão.
0: Então, olha, Sr. Alfredo, muito obrigado por ter vindo cá. Gostamos muito de ter cá. Não tenha medo, ninguém lhe vai fazer mal.
1: Muito obrigado.
0: E já agora, para terminar, vamos lhe oferecer um zip.
1: Não é preciso, não é preciso. Já roubei um.
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5: É uma hora. Boa noite.
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